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8: Estamos de volta com Noite Educativa por aqui e só música boa pra você, hein? Nossa próxima sequência começa com Armandinho, Desenho de Deus.

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1: Curitiba recebe até o dia 28 de junho mais uma edição do Restaurante Week. O festival reúne 36 restaurantes participantes, incluindo estreantes no evento. A iniciativa é uma oportunidade para o público conhecer novos estabelecimentos e pagar preços mais acessíveis em menus completos, com entrada, prato principal e sobremesa. Neste ano, o evento segue o tema A Cozinha dos Campeões, inspirado na Copa do Mundo. Confira os restaurantes participantes da 31ª edição no site restauranteweek.com.br. Sheila Pessoa para a Noite Educativa.

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0: Quem fechou o bloco foi Cleiton e Cledir Paixão. E você, tá gostando da nossa programação? Então, conta pra gente de qual cidade, de qual bairro você tá ouvindo a Noite Educativa. Aproveita e pede aquela música que você gosta. Nosso número, 3331-7516. Eu já volto com mais música aqui na programação.
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0: 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Eu sou Marilena Chociai e esta é a sua Noite Educativa. Nosso encontro musical de todas as noites. Agora eu te deixo com Djavan, um amor puro.

0: Fechando a minha participação nesta quarta-feira, você ouviu Cássia Eller, All Star. Eu agradeço demais a sua companhia. Amanhã eu volto neste mesmo horário com aquelas músicas que a gente ama. Agora você fica com o André Molina e o Tobias de Santana e o disco todo. Continue curtindo a nossa programação. Um grande abraço e até amanhã. 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
1: Olá, ouvintes da Rádio Educativa. Aqui quem fala é Felipe Zambuja, da Divisão de Difusão Cultural da Biblioteca Pública do Paraná. Hoje, convido vocês para o nosso novo projeto mensal, o Biblioteca Convida. O projeto reúne personalidades ligadas à literatura e às artes para rodas de conversas no palco da biblioteca. A iniciativa reforça o papel da Biblioteca Pública do Paraná como espaço de conexão entre leitores, artistas, escritores e livreiros. Nessa primeira edição, recebemos o quadrinista André Dahmer para um bate-papo sobre o tema Como Rir do Absurdo Ajuda a Digerir a Realidade de Hoje Sem Cair na Alienação, com mediação do professor e ilustrador Guilherme Caldas. Biblioteca Convida, às 7 da noite. E você pode conferir todas as atividades da biblioteca no site bpp.pr.gov.br. A minha dica de leitura é O Avesso da Pele, de Jefferson Tenório. Lançado em 2020, o livro venceu o Prêmio Jabuti do ano seguinte, na categoria Romance Literário. A obra conta a história de Pedro, que, após a morte do pai, sai em busca de resgatar o passado da família. Uma narrativa forte, mas muito sensível, O Avesso da Pele traz à tona um país marcado pelo racismo e por um sistema educacional falho, além de um relato denso sobre as relações entre pais e filhos. Curtiu a dica? O Avesso da Pele está disponível para empréstimo aqui na Biblioteca Pública do Paraná. Até a próxima!
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2: Olá, eu sou o Diego Tirri e agora começa mais um Minuto de Educação, o boletim diário sobre a educação pública no Paraná. O merendeiro Evandro dos Santos, do Colégio Estadual Cívico Militar Professor Vicente de Carli, em Francisco Beltrão, no sudoeste do estado, está entre os finalistas da terceira edição do concurso Melhores Receitas da Alimentação Escolar, promovido pelo Fundo Nacional de Desenvolvimento da Educação. A competição reuniu 2.983 profissionais de todo o Brasil e teve 262 inscritos no Paraná, o quarto estado em número de participantes. A receita finalista de Evandro é o iaque do chefe, que leva espaguete, couve, brócolis, cenoura, repolho, açafrão e pimentões. Os 135 finalistas agora seguem para a votação popular, que vai definir as 55 receitas vencedoras. E este foi o Minuto de Educação de hoje. Você também pode nos acompanhar nas redes sociais. O endereço é EducaçãoPR.
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9: Olá, amigos da Educativa FM. Tenho o prazer de estar aqui novamente com mais um programa Disco Todo, E hoje vai ser um grande clássico da década de 1970, Rita Lee Tutti Frutti com Fruto Proibido, de 1975. E para me acompanhar, o meu amigo Tobias de Santana e também o nosso editor, o Joaci.
10: Boa noite, Molina. Boa noite, Joaci. Boa noite aos nossos ouvintes. Hoje um super trabalho, né, rapaz, para a gente descascar ele inteiro aqui, dissecar o Fruto Proibido da Rita Lee e da grande banda Tutti Frutti. Um disco que tem muito o que falar, Molina.
9: Pois é, Tobias, tem gente que considera aí o grande disco do rock brasileiro. É o quarto álbum com o nome de Rita Lee, o segundo com a banda Tutti Frutti, como você comentou, com a presença do renomado guitarrista Luiz Sérgio Carlini. A banda contava com Lee Marcucci no baixo, que chegou a fazer parte do Rádio Táxi nos anos 80, e o lendário baterista Franklin Paolillo. Tutti Frutti se juntou com a Rita após ela fazer parte da dupla com Lúcia Turnbull, chamada Cilibrinas do Éden, que chegou a herdar algumas canções. O álbum ilustrou a passagem para a maturidade musical de Rita, confirmou a cantora como uma das principais da música brasileira e principalmente do rock. Ela chega com a voz consolidada, diferente do Mutantes, que era mais angelical. Aqui com a voz mais rasgada, o álbum começou a ser cultuado com uma das principais obras do rock brasileiro. E uma curiosidade, teve a produção do norte-americano Andy Mills, que foi selecionado como produtor principal do projeto pela própria intérprete, a quem ela conheceu através de seu trabalho como técnico de som do cantor Alice Cooper. E não é só, o Andy Mills era quem cuidava das cobras do Alice Cooper.
10: É, e parece até que teve um namoro, né, com a Rita Lee e tudo mais. Acho interessante a gente jogar um pouco de luz também na Rita Lee. A Rita Lee, ela é filha de um imigrante americano, o senhor Charles, né, e de uma filha de imigrantes italianos, a senhora Romilda. Rita era a mais nova das filhas do casal, viveu bons momentos na Vila Mariana, na cidade de São Paulo, onde nasceu. Após os ensaios musicais com amigas, participação em grupos musicais, Rita Lee integra o lendário grupo Os Mutantes. Faz conexões com tropicalistas. O André Midani foi quem começou a puxar a Rita Lee para uma carreira solo. Ele já via na Rita Lee uma diferença, uma coisa interessante assim, nos Mutantes. Ele enxergou qualidades que nem a Rita percebia. E a Rita, na discografia dela, ela começa ali com Os Mutantes, em 68, o disco. Depois Os Mutantes, outro disco, em 69. A Divina Comédia, ou Ando Meio Desligado, de 70. Jardim Elétrico, de 71. E Mutantes, Seus Cometas no País dos Bauretes, ali de 72. Bauretes aí é Bauru mesmo, do lá, a terra do sanduíche. Mas quem falava Bauretes era o Tim Maia. Isso é uma outra história. Mas enfim, depois na carreira solo, enquanto ela ainda estava nos Mutantes, ela começa a gravar também já na carreira solo. Então veio o Build Up, é o primeiro, tem umas músicas de sucesso e tudo mais. Depois vem Hoje é o Primeiro Dia do Resto da Sua Vida, de 72. Atrás do Porto tem uma cidade, que é esse já com Tutti Frutti, 74. Fruto Proibido, que seria a décima participação dela num disco, mas aí já na parte continuando a carreira solo, e depois veio o Entradas e Bandeiras, que é um super disco também, que é sempre bom destacar, é um dos discos que eu mais gosto também dessa fase do rock and roll.
9: E agora, para começar, depois dessa prévia da carreira da Rita Lee até então, a cantora vem com Dançar para Não Dançar, que usa o duplo sentido de forma inteligente, mostrando que a dança aqui não é apenas um passo coreografado, mas uma metáfora para a liberdade, a fluidez e a aceitação de si, uma canção que flerta um pouco com aquela sonoridade de cabaré, mas com o tradicional rock and roll.
10: É, e tem aquela coisa da liberdade, principalmente a feminina, né, que era um tabu, e a Rita Lee foi muito importante nisso. Então a letra, inclusive, ela menciona a Isadora Duncan, que rompeu algumas amarras do balé clássico para se expressar com a liberdade que desejava. E veja que isso foi há muito tempo, né? Ela faleceu em 1927, a Isadora Duncan, ano em que meu pai nasceu, que hoje está com 99 anos, então você veja, ela faleceu em 27, então essa luta delas é muito antiga, né? E esse apelo por liberdade ocorreu no período da ditadura, né? Isso é importante dizer que a Rita Lee, esse comportamento, essa quebra de tabu, essa coisa da liberdade feminina, era uma época bem difícil, o que exigia muita coragem, era um período que muitos, por segurança, preferiam ficar calados.

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1: É muito bacana o Fruto Proibido, que começou aqui com Dançar para Não Dançar. Já, a gente já percebe aí as influências do tradicional rock and roll chegando aqui ao Brasil. E agora segue com a minha canção preferida do álbum, que é Agora Só Falta Você, que é uma canção em que o nosso guitarrista, o Carlini, que infelizmente morreu recentemente, ele fez a música, metade da letra. Ela foi realizada em um dia com a Rita Lee, uma das faixas mais emblemáticas do álbum. É um hino de libertação e amor próprio. A música reflete, alguns dizem, né, como várias músicas da Rita Lee dessa época, o rompimento de Rita com um relacionamento amoroso com o mutante Arnaldo Batista e sua antiga banda Os Mutantes, marcando a consolidação de sua independência e carreira. Inspirada por Rita, a cantora baiana Pitty fez uma versão da canção em 2014, incorporando elementos de um hard rock mais recente.
2: E nessa faixa os ouvintes vão conferir o Franklin, né, que curtia James Brown, fez uma bateria bem funkeada, muito legal. Tem solo do Carlini, nosso hoje saudoso Carlini, um solo arrebentando, uma linha de baixo sensacional com o Lee Marcucci, uma baita faixa dele. Agora Só Falta Você está entre as 5 músicas mais regravadas do repertório da Rita. As outras são Mania de Você, Ando Meio Desligado, Mutante e Ovelha Negra. Mas Agora Só Falta Você, do Carlini e da Rita Lee, está lá entre as 5.

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1: The Fevers e Renato e seus Blue Caps se apresentam em Curitiba no dia 28 de junho, no Teatro Guaíra, em uma noite dedicada aos clássicos da Jovem Guarda. As duas bandas sobem ao palco às 7 horas da noite para reviver sucessos que marcaram gerações, como Menina Linda e Vem Me Ajudar. O espetáculo promete reunir diferentes públicos em torno do rock romântico brasileiro, com clima de nostalgia e grandes hits. Os ingressos estão disponíveis no Disque Ingressos e na bilheteria do teatro. Sheila Pessoa para a Noite Educativa.
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2: Grande álbum Fruto Proibido e só estamos chegando na terceira canção, Cartão Postal, com uma pegada de blues tradicional marcada por baixo e piano. A canção de Rita Lee traz uma visão otimista sobre despedidas, transformando o tema do fim de um relacionamento em uma reflexão sobre recomeços. Aqui, novamente, será que é o fim dos relacionamentos com Arnaldo Batista e com Os Mutantes? Fica a questão. Aqui, uma das parcerias da Rita Lee com o mago Paulo Coelho.
3: Exatamente, e eu acho que tem a ver, Molina. Eu acho que não só essa faixa e também não só nesse disco, mas a saída da Rita Lee dos Mutantes, essa novela está presente em muitas letras, né? Legal também essa coisa da parceria com o Paulo Coelho. Nesse disco são três faixas com o Paulo Coelho, que é um cara hoje conhecido como um escritor e era um super parceiro do Raulzito, né? Mas Cartão Postal é um blues rock reflexivo e a letra minimiza o peso de um final de relacionamento. Coloca assim como se fosse uma coisa positiva também. Ou seja, a fila anda, a vida é para frente, o que passou, passou, vamos embora. Então é uma forma de enxergar que tem muito a ver com a Rita e muito a ver com o Paulo Coelho também.

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1: Essa foi Cartão Postal, agora chega no disco um outro cartão postal, né? Fruto Proibido, que deu nome ao disco Canção Só da Rita Lee. É uma faixa que mostra aquela intenção, quase uma necessidade na época de quebrar tabus, apresentando um fruto proibido onde estaria dentro dele guardado o paraíso. Presente aí a irreverência, a postura desafiadora, uma postura bem rock and roll, né, Molina?
2: Exato, Tobias, mas mesmo tendo o título do disco, que é Fruto Proibido, entre as pessoas que eu conheço e escuto o álbum, não é uma música assim que é tão lembrada pela música, mas é uma canção que eu gosto muito, principalmente pelo instrumental, porque ele é um rock and roll bem tradicional, com pegada de blues, destaque para a harmônica, né? Uma base de piano com a cozinha entre a bateria swingada do Franklin Paulillo e o baixo de Lee Marcucci. Eu destaco muito a parte instrumental desta música.

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1: É, estamos chegando na quinta faixa do Fruto Proibido e tá aqui mais um grande sucesso. Essa que tocou bastante, esse tal de rock and roll, com um baita solo de guitarra inspirado de Luiz Sérgio Carlini e também o saxofone do renomado Manito, integrante original dos incríveis, banda emblemática do movimento da Jovem Guarda, e uma outra composição junto com o mago Paulo Coelho.
2: E de novo aí, aquela postura desafiadora, né, na letra, que tem muita ironia e desafiava o controle dos pais naquela época, né, aquele controle excessivo. Nós estamos falando aí, final dos anos 60, início dos anos 70, existia uma educação um pouco mais rigorosa, né, às vezes muito, muito rigorosa. Então a nossa Rita Lee e a rapaziada da banda Tutti Frutti, eles contestavam um pouco isso, né, esse exagero, esse excesso, né, que não era cuidado, era quase uma ditadura, né, de comportamento. E aí, sabe como é a juventude, ela se rebela um pouco contra isso, e essa música espelha muito essa revolta, né, entre aspas, dos filhos contra um certo rigor exagerado dos pais.
1: Eu não sei, Tobias, você que acompanhou essa época, o lançamento do disco ali, em pleno 1975, eu não sei se até então teve algum álbum, algum trabalho musical que retratasse desta maneira a relação das gerações e das famílias, dos pais com os filhos, e também da questão da repressão à mulher como o Fruto Proibido, porque são temas que estão presentes em quase todas as canções do álbum.
2: É, tem umas coisas bem interessantes assim, claro que um pouco diferentes, uma pegada um pouco diferente, mas que abriu as portas para isso, que foi Roberto Carlos e Erasmo Carlos. Eles tinham um programa da Jovem Guarda. Esse programa da Jovem Guarda, para você ter uma ideia, o nosso queridíssimo Luiz Sérgio Carlini, ele ficava assistindo isso quando era jovem, pegava um cabo de vassoura e ficava tocando guitarra em frente à televisão em preto e branco. Ele é mais ou menos, acho que uns 5, 7 anos mais velho do que eu, mas eu sou daquela época também. Essa atmosfera eu também peguei, porque eu também assistia esse programa, uma TV preto e branco, e ali começaram a ser quebrados vários tabus de comportamento, e já existia ali um certo choque de gerações, mostrando que o mundo mudaria a partir dali, a partir, na verdade, de Beatles e tudo que veio depois, né?
1: Vamos ouvir então esse tal de rock and roll.

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1: Você já ouviu falar em dados abertos? Eles são informações públicas divulgadas em formatos acessíveis, que qualquer pessoa pode consultar, baixar, analisar para gerar conhecimento. Eles ajudam a entender como o governo investe recursos, como os programas avançam e como os indicadores evoluem ao longo do tempo. Com isso, pesquisadores, jornalistas, estudantes, empreendedores e cidadãos têm condições de criar análises, aplicativos, reportagens e soluções inovadoras usando informações oficiais do governo. Os dados abertos são uma ferramenta poderosa de transparência e a Celepar atua na disponibilização e organização dessas informações para que toda a população possa acessá-las. Ao apoiar plataformas e iniciativas de dados abertos, a Celepar reforça o compromisso do Estado com a transparência e com o controle social. É informação pública, acessível e democrática. O Tec em Pauta de hoje fica por aqui. Até a próxima!
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7: E dando sequência aqui, você está no programa O Disco Todo, hoje jogando luz no Fruto Proibido, um disco famosíssimo com Rita Lee e a banda Tutti Frutti.
8: E você que tiver sugestões e quiser escolher algum outro álbum, você pode encaminhar no nosso WhatsApp 3331-7516.
7: Muito legal esse disco, e agora, para quem lembra da época do vinil, aquele borrachão, agora seria o início do lado B. Começa com O Toque, mais um da dupla Rita Lee e Paulo Coelho. Essa seria a terceira e última música dos dois. Fala das coisas transcendentais tão presentes na obra do Paulo Coelho, da obra inclusive que apareceria depois desse disco, né? A expressão quem tem ouvidos que ouça, que está na Bíblia, no Novo Testamento, dita por Jesus Cristo no final de Parábolas, e no livro do Apocalipse também aparece essa expressão, quem tem ouvidos que ouça. Então, a letra trata do universo, do despertar da consciência e dos sinais que eles já provocavam na época para que ficasse atento aos sinais.
8: Inclusive, essa questão de retratar elementos naturais e cósmicos, como o som das nuvens e a conversa do vento, é uma coisa da época que é muito do movimento hippie, né? O contato com os elementos da natureza. Então agora vamos ouvir essa que abre o lado B, O Toque.

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1: É, e o decorrer do nosso álbum Fruto Proibido aqui, muito rock and roll, agora faixa 7, Pirataria, essa que é coautoria com o baixista Limarcucci, que antecipou aí, pode ter uma delas que antecipou o funk rock no Brasil. É muito legal citar o Limarcucci aqui, que é um baita baixista, ali ele tocar com a Rita Lee, chegou a tocar com uma banda dos anos 80, o Rádio Táxi, e já na década de 90, finalzinho da década de 90, comecinho dos anos 2000, foi ele que substituiu o Nando Reis nos Titãs. Então nós vamos com Pirataria.
2: E Pirataria, mais um hino contra a mesmice, né? As regras excessivamente rígidas, aquela questão também da falsa moral. Então, vem aquela afirmação ali contida na letra, né? Quem falou que não pode ser? Não, não, não. Eu não sei por quê. Eu posso tudo. Tudo é o que ela vai cantar aí. Os nossos ouvintes vão perceber a contundência nessa postura desafiadora da Rita Lee. A banda quebra tudo, né? Muitos solos de guitarra, sobram solos de guitarra ali. Um som

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2: As inscrições para o Prêmio Empreendedora 2026 foram prorrogados até o dia 20 de junho. A iniciativa da Prefeitura de Curitiba busca reconhecer mulheres empreendedoras de Curitiba e da região metropolitana que se destacam pela inovação, liderança e geração de oportunidades. Podem participar microempreendedoras individuais, microempreendedoras

0: empresas de pequeno porte e startups. A cerimônia de entrega dos prêmios está marcada para o dia 16 de outubro. As inscrições podem ser feitas pelo site agenciacuritiba.com.br. Sheila Pessoa para a Noite Educativa.
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3: Pirataria bem legal, somzão que ouvimos aqui agora. E a próxima é a penúltima do disco. Você vê como passa rápido quando o disco é bom, né, rapaz? Agora vem Luz del Fuego, música de Rita Lee, só dela. Essa postura rock and roll, quebrando tabus, desafiando a postura conservadora da época, quando nada podia, fala aqui do metrô, trazendo a ideia. Você veja, acho que é a primeira música aí que fala de metrô, porque metrô era uma coisa nova, né? São Paulo foi a primeira cidade a receber o metrô. E eu, naquela época, inclusive, abri um espacinho antes de falar da música, eu morava em São Paulo nessa época. E eu morava no Planalto Paulista, que ficava muito próximo de onde a Rita era, o bairro assim vizinho. Vila Mariana fica ali perto, né? Fica perto de nós ali também o aeroporto, a antiga rodoviária, a Igreja São Judas Tadeu. O Parque Ibirapuera também é próximo de nós ali. E São Paulo foi a primeira cidade a ter metrô. E o primeiro trecho inaugurado foi o trecho que vai de Jabaquara, que é perto ali de onde eu morava, até a Vila Mariana, que é onde a Rita morava. E como o disco é de 75 e o metrô lá foi inaugurado em 74, ela naturalmente já fez isso tendo ali algum acesso com as obras e depois com a própria inauguração do metrô. E então, na época, voltando aqui para a faixa, né, fala também da famosíssima Luz del Fuego, que foi uma bailarina ativista brasileira que sacudiu a sociedade com sua postura, mas isso lá nos anos 40, na década de 1940, né? Sua postura revolucionária. Ela chegou a dançar nua, enrolada com cobras, né? Alice Cooper, que nós falamos hoje aqui, deve ter se inspirado em Luz del Fuego.
4: Pois é, né? As cobras do Alice Cooper estavam presentes aí no Fruto Proibido, né? E eu destaco novamente a parte instrumental. Que bela introdução de guitarra do Carlini, novamente, né? Eu acho que esse álbum aqui, ele se descobriu aí como um produtor de riffs clássicos do rock nacional, que tem aquela introdução, o swing ali do Paulo, o batera, e também ali os demais instrumentistas ali. É uma baita banda, o Tutti Frutti, e nessa faixa aqui não é diferente.
3: E Carlini, que era ali da Pompeia, que é um pouquinho mais distante dali de onde eu residia, de onde a Rita residia também, mas não distante, não é o distante de São Paulo, quer dizer, Pompeia não é distante ali da Vila Mariana, é até, sei lá, 25 minutos, é super perto, é logo ali, né? E a Rita saía da Vila Mariana, ia para Pompeia lá, que era também onde moravam os Mutantes, e era onde o Carlini também, Carlini era vizinho do Arnaldo e do Sérgio, e viviam juntos ali, estudaram juntos e tudo mais. Então, é legal essa atmosfera também, esse tempo, essa época em São Paulo. Eu lembro muito bem, embora fosse mais jovem, né, do que eles, mas eu lembro muito da atmosfera de São Paulo, da garoa, do asfalto, da São Paulo não pode parar, né, aquela coisa da movimentação. Dá uma nostalgia muito legal, e há aí uma conexão, né, de tempo, de cheiro e das cores, né, do progresso, de tudo que São Paulo naquela época representava e representa até hoje, mas naquela época foi uma época muito especial e eu gosto muito de lembrar.
4: Até porque essa questão da banda Tutti Frutti, esses competentes músicos e criativos, veio desse berço aí da Pompeia, da relação ali que anterior com os Mutantes, né, com o Sérgio Dias, o Arnaldo Batista, o Cláudio, né, que era o irmão deles ali, que criou aquelas guitarras, né, pioneiras do rock brasileiro. Então foi ali o berço do rock paulista. Tudo ali começou ali com os Mutantes, daí o Tutti Frutti herdou. Tivemos também o Made in Brasil com o baterista Rolando Castelo Júnior, que depois fez o Patrulha do Espaço. A gente tá aqui estendendo um pouco essa conversa, mas é uma questão da história do rock brasileiro, então tem que ficar muito atento essa passagem do rock de Pompeia, essa região de São Paulo, as bandas que surgiram ali, e com o Tutti Frutti não foi diferente.
3: É isso, não dá para esquecer, deixar de falar dessa turma toda, né?
4: Exatamente. E para conferir tudo isso, então vamos de Luz del Fuego.

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1: Pois é, infelizmente nós estamos chegando agora no fim do nosso Disco Todo. E que disco, Fruto Proibido, da Rita Lee, de 1975. E você que está ouvindo esse álbum e não se lembra bem, você pode estar pensando, mas eu acho que está faltando uma canção. É, está faltando aí o grande sucesso desse álbum, que é uma música que fecha o disco, é Ovelha Negra, uma outra canção ali que fala de família, fala de conflito de gerações. Às vezes pode-se dizer que é uma das mais famosas da Rita Lee. O destaque para o grande solo, novamente, do Luiz Carlini. Diz ele, em uma entrevista, que ele sonhou com o solo e acordou assobiando. A música já estava considerada pronta. Inicialmente, a banda não queria esse solo na música. Eleito pela Guitar Player como o melhor solo de guitarra do Brasil, ele gravou em um take só.
2: Tem essa parte do solo, é fantástica essa história do solo, porque, de fato, ele insistiu duas vezes na gravadora, olha, aqui eu acho que vai ficar um solo muito legal e tal. E disseram, não, mas tá pronta, já tá fechado, já tá pronta, tá ótimo, essa música vai ser um sucesso. Ele foi embora meio triste, no dia seguinte ele tentou de novo com um outro técnico lá, um outro, dizer, olha, mas puxa, aqui tem ele, não, mas já tá fechado, já tá fechado. Aí até que um deles disse assim, vem cá, você disse que tem um solo muito bom, que tal, mostra pra mim esse solo aqui. Aí colocou o fundo, né? A música do fundo, aquele final, que acabava com a Rita ali cantando e ficava o finalzinho um pouco, os instrumentos ali. E ele fez o solo. Aí eles saíram, ouviram o solo e tal, e disseram, ó, você tinha razão, realmente essa música vai ficar mais legal com esse solo. Aí ele falou assim, pô, que legal, então quando é que a gente grava? Ele, não, já gravou, é essa que você fez aí. Ele falou, não, mas não tem mais nada, essa que você mostrou pra me convencer, você não vai fazer melhor do que ela, é essa aí, e pronto, aí ficou valendo essa.
1: Ele insistiu pra gravar uma segunda e não deixaram, e a que a gente conhece foi só um take, mas que dá um charme legal aí pra música, esse solo clássico, né, como a gente comentou aqui, um dos mais celebrados do rock brasileiro. Quando a música estourou nas rádios, o pai de Rita Lee não gostou muito do resultado. O motivo foi a letra, que dava a entender que ele havia expulsado de casa. Uma lenda, ele nunca expulsou a Rita Lee de casa. Foi uma alegoria simplesmente para ilustrar aí esse conflito de gerações.
2: É bom você tocar nisso, porque na verdade o que dizem, várias pessoas se referem a essa canção como sendo mais uma canção em que a inspiração foi a saída dela dos Mutantes. A saída da Rita dos Mutantes foi uma saída um pouco traumática. Eles fizeram um planejamento para um outro tipo de pegada, uma coisa um pouco mais rock and roll no sentido progressista e tal. Pelo menos é o que parece. Não enxergavam a Rita Lee nesse projeto e ela praticamente foi convidada a sair fora. Então, aquela parte que diz, pois quando meu pai me disse filha, não é bem o pai, é a banda, é a convivência naquela. Você é a ovelha negra da família, daquela família ela seria a ovelha negra, agora é a hora de você assumir e sumir. Então ela sai de fato da banda, começa esse projeto solo, Tutti Frutti cola nela, que foi a melhor coisa que podia ter acontecido para os dois, né? Porque Rita Lee e Tutti Frutti tem tudo a ver. E ela fica mais uma vez registrada essa relação que era com o Sérgio Dias e o Arnaldo Batista, né? Por conta dessa pretensão deles de fazer um caminho diferente daquele que vinha sendo o caminho que até então os Mutantes seguia.
1: E para fechar essa conversa aqui, o que o Tobias falou aí da questão da ovelha negra ilustrando ali a saída da Rita Lee do Mutantes é bem coerente, porque até no livro do Carlos Calado, que escreveu a biografia dos Mutantes, ele cita que os Mutantes queriam aparecer agora uma banda muito séria, muito do rock progressivo, influências de Yes, de Purple, grandes solos, e a Rita Lee com aquele jeitinho dela engraçadinho, fazendo piada, não combinava com aquele momento dos Mutantes da época, que foi uma grande besteira, mas que originou aí todas essas ramificações do rock nacional, e surgiu a Rita Lee com o Fruto Proibido. Já o Mutantes não teve vida muito longa, fez dois álbuns ali bacanas do rock progressivo, mas acabou finalizando o trabalho, e a Rita Lee teve toda aí uma segunda metade da década de 70 e uma grande carreira nos anos 80. Então agora nós vamos ouvir esse grande clássico Ovelha Negra.

0: É isso aí, meus amigos. Hoje tivemos o prazer de apreciar Rita Lee Tutti Frutti, o álbum Fruto Proibido, de 1975.
1: E vale a gente destacar também, Molina, só para finalizar, uma capa muito legal, essa capa do Fruto Proibido, ela sentada ali como se fosse uma princesa, né? Tipo, quase a rainha que ela se tornaria logo na sequência. E também o selo Som Livre, né? Que é uma marca muito importante aí. Era um selo relativamente novo, competindo com gravadoras de muito peso, né? Então, aí, uma baita tacada da Som Livre, né?
0: Exato. Então, a gente vai ficando por aqui. Foi um grande prazer destrinchar esse álbum, escutá-lo várias vezes novamente, esses grandes clássicos do rock brasileiro da década de 70. E como não poderia deixar de ser, eu dedico este programa à nossa rainha do rock, Rita Lee, e ao guitarrista Luiz Carlini, que infelizmente nos deixou há alguns dias, ele que contribuiu tanto com as seis cordas no nosso rock brasileiro.
1: Rapaz, de fato, eles nos deixaram, mas também deixaram aí uma mina de ouro, né, de produção, de grandes músicas, grandes discos, um trabalho fantástico. Então, como dizem, né, que as pessoas só desaparecem quando a gente não fala mais nelas, né, que a gente não comenta, não se lembra mais. Então, eu acho que esses vão viver durante muito tempo, talvez nem morram, porque o que eles fizeram realmente fantástico, discos importantíssimos. Sempre bom a gente contextualizar, lembrar que época era, não era uma época como é hoje, não tinha internet, não tinha redes sociais, não existia nada disso, celular muito menos, e eles conseguiram realmente atingir um número de seguidores impressionante, deixando aí um rastro iluminado, né, de grandes criações.
0: Eu me despeço daqui, um abraço pro Tobias, pro Joaci e para todo mundo que nos acompanhou. Até semana que vem.
1: Então, boa noite, obrigado pela presença de vocês que nos ouviram, os nossos espectadores. Joaci, um forte abraço, Molina, um abração e até a próxima, se Deus quiser.
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6: Bom dia, hoje é um novo dia. Desejo uma ótima quarta-feira para você. E para começar o dia, nada melhor do que música de qualidade como fundo musical aqui na Rádio Educativa 97.1. FM. Eu sou o Tobias de Santana, espero que esteja tudo bem com você e seguiremos juntos até às 7 horas da manhã, navegando nesse mar seguro das belas canções da madrugada. E vamos iniciar a nossa caminhada pela madrugada com Malemolência, interpretada por Céu.

0: Você ouviu Gilberto Gil com Índigo Blue.
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3: No Ame-se desta semana, vamos mostrar que uma mulher imigrante não muda apenas de país. Ela também muda de idioma, de cultura e de vivências. Tudo em busca de melhores condições de vida, não apenas por si, mas pelos outros. E em muitos casos, ao migrar, a mulher deixa de trabalhar em sua profissão e para se restabelecer, é preciso muito esforço e novas oportunidades para lutar contra as dificuldades. Com a segunda parte do episódio com o tema Recomeço Forçado, a realidade das mulheres imigrantes no Paraná, o Ame-se finaliza sua terceira temporada com histórias reais e um bate-papo sobre os direitos da mulher estrangeira. Assista a segunda parte do episódio, já disponível pelo nosso canal do YouTube, Ame-se_PR.
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0: Agora quem chega é Geraldo Azevedo com Letras Negras.

0: Essa foi a banda Bikini com Você Existe, Eu Sei.
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2: Você já ouviu falar em dados abertos? Eles são informações públicas divulgadas em formatos acessíveis, que qualquer pessoa pode consultar, baixar, analisar para gerar conhecimento. Eles ajudam a entender como o governo investe recursos, como os programas avançam e como os indicadores evoluem ao longo do tempo. Com isso, pesquisadores, jornalistas, estudantes, empreendedores e cidadãos têm condições de criar análises, aplicativos, reportagens e soluções inovadoras usando informações oficiais do governo. Os dados abertos são uma ferramenta poderosa de transparência e a Celepar atua na disponibilização e organização dessas informações para que toda a população possa acessá-las. Ao apoiar plataformas e iniciativas de dados abertos, a Celepar reforça o compromisso do Estado com a transparência e com o controle social. É informação pública, acessível e democrática. O Tec em Pauta de hoje fica por aqui. Até a próxima!
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3: Olá, eu sou o Diego Tirri e agora começa mais um Minuto da Educação, o boletim diário sobre a educação pública no Paraná. O merendeiro Evandro dos Santos, do Colégio Estadual Cívico Militar Professor Vicente de Carli, em Francisco Beltrão, no sudoeste do estado, está entre os finalistas da terceira edição do concurso Melhores Receitas da Alimentação Escolar, promovido pelo Fundo Nacional de Desenvolvimento da Educação. A competição reuniu 2.983 profissionais de todo o Brasil e teve 262 inscritos no Paraná, o quarto estado em número de participantes. A receita finalista de Evandro é o iaque do chefe, que leva espaguete, couve, brócolis, cenoura, repolho, açafrão e pimentões. Os 135 finalistas agora seguem para a votação popular, que vai definir as 55 receitas vencedoras. E este foi o Minuto da Educação de hoje. Você também pode nos acompanhar nas redes sociais. O endereço é EducaçãoPR.
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0: Madrugada Educativa trazendo Flávio Venturini, Paisagem da Janela.

0: Esse foi Hildon com Na Sombra de uma Árvore.
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0: Vamos relembrar agora um clássico, Girassol, com Alceu Valença.

0: Essa foi Cássia Eller com Por Enquanto.
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0: Madrugada Educativa, música boa na madrugada. Eu sou o Tobias de Santana, seguindo com você até às 7 da manhã. Vamos ouvir agora Flores em Você, com a banda Ira.

0: Você ouviu Trem Bala com Ana Vilela.
1: O governador Carlos Massa Ratinho Júnior assinou nesta quarta-feira a ordem de serviço para o início das obras da Fábrica de Ideias, empreendimento que vai transformar a antiga fábrica da Brahma no bairro Rebouças, em Curitiba, no maior polo de inovação e economia criativa da América Latina. O investimento do governo do estado é de quase 300 milhões de reais para a implantação do complexo. O novo espaço será destinado à instalação de empresas de tecnologia, instituições de pesquisa e escritórios governamentais, criando um ambiente colaborativo voltado ao desenvolvimento de soluções inovadoras. Gisá Shevchak, para Educativa FM.
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0: Agora quem chega é Armandinho, desses olhos tenho medo.

0: Madrugada Educativa trouxe para você Adriana Calcanhoto com a canção Mentiras. 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
1: Olá, eu sou o Diego Tirri e agora começa mais um Minuto de Educação, o boletim diário sobre a educação pública no Paraná. O Instituto Paranaense de Desenvolvimento Educacional, o Fundepar, publicou o edital número 669 de 2026 para registro de preços destinado à futura aquisição de refeições e alimentos congelados voltados ao atendimento de escolas da rede estadual de ensino. O pregão eletrônico é um dos primeiros do Brasil com abrangência estadual voltado exclusivamente à alimentação escolar inclusiva para estudantes com restrições alimentares. O investimento máximo inicial previsto é de R$ 8.800.000, contemplando itens específicos sem glúten, sem lactose e opções veganas. O edital tem validade de um ano, podendo ser prorrogado por igual período. E este foi o Minuto de Educação de hoje. Você também pode nos acompanhar nas redes sociais. O endereço é EducaçãoPR.
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0: Agora quem chega é Ivan Lins, interpretando Bilhete.

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0: ouvimos a banda Jota Quest com Amor Maior.
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1: Conhecimento transmitido com sabedoria tem tudo para dar bons resultados. Um engenheiro químico, por exemplo, pode lidar com transformações importantíssimas, ainda que seja fora do universo esperado. Isso aconteceu com Lenine.
2: Já que sou brasileiro e que o som do pandeiro é certeiro e tem direção.
1: Faltando um ano para se formar em engenharia química, ele deixou o curso para transformar sua vida e a vida de uma infinidade de pessoas ligadas direta ou indiretamente ao que viria a se dedicar: a música. Para isso, utilizou seu dom, inteligência, conhecimento e preparo, criando crônicas, canções, que por sua vez certamente ajudaram a transformar vidas, muitas atravessando crises agudas. Filho de um casal que, além de amor, lhe transmitiu naturalmente tolerância como um valor, uma vez que sua mãe, católica praticante, casou-se com o seu pai, um socialista convicto. Lenine recebeu como primeiro nome Oswaldo, cujo significado está relacionado a poder divino, e como segundo nome, Lenine, uma homenagem ao líder Vladimir Lenin, principal líder na criação da Rússia Soviética. Da infância e aprendizado oriundo da convivência com seus pais, talvez se possa afirmar que Lenine foi doutrinado para seguir o caminho que quisesse. Doutrinado para ser livre, e dessa liberdade surgiram pensamentos e canções belíssimas, como Aquilo que Dá no Coração, que criou sozinho, ou Último Pôr do Sol e a Rede, dele com Lula Queiroga, Paciência e O Silêncio das Estrelas, parceria com Carlos Falcão, entre tantas outras.
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1: Participou do festival MPB Shell de 1981 e em 1983 gravou seu primeiro disco com um dos tantos parceiros e companheiros de geração, Lula Queiroga. 10 anos depois, com Olho de Peixe, os olhos e ouvidos do público começaram a prestar mais atenção em Lenine. E a grande fusão de influências musicais do compositor-cantor encontraram sua justa recompensa em forma de público fiel e reconhecimento, também da crítica. Conquistou 6 prêmios Grammy Latino, 12 prêmios da música brasileira e 2 da Associação Paulista de Críticos de Arte. O caminho não foi fácil, exigiu, além de talento, trabalho e muita paciência, mas o pano de fundo estava lá: liberdade de pensamento e de escolha, sementes valiosas quando nascem em um caráter bem formado. Aí a colheita é certa, uma vida que valha a pena. Afinal, como Lenine canta, a vida é tão rara, tão rara. Eu sou Tobias de Santana. Que tal? Vamos ouvir Paciência com Lenine.

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1: Agora você fica com a belíssima canção Bastidores, interpretada por Calbi Peixoto.

0: Essa foi El Barramalho com Ai Que Saudade Doce.
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0: Madrugada Educativa, música boa na madrugada. Eu sou o Tobias de Santana. Agora vamos ouvir Edu Lobo interpretando Lero Lero.

0: Esse foi o poeta Belchior com a sua canção Comentários a respeito de John.
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0: Agora é a vez de Daniela Mercury, só para te mostrar.

0: Você ouviu Farofa Carioca com São Gonça.
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2: Caro leitor, você que é um leitor e amante da língua portuguesa, deve evitar em sua fala e escrita os cacófatos, sons desagradáveis ou ridículos. Não diga, por exemplo, o futuro da nação, da nação. Nosso hino, de onde aparece suíno. Vou-me já, sem comentários. Ontem eu vi ela. Viela é uma rua pequena. Ele ainda busca gado no Mato Grosso. Horrível. Existem outros cacófatos históricos e abomináveis.

0: notáveis em prosa e verso, que eu me dispenso de mencionar para poupar do constrangimento a mim e a vocês, ouvintes.
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5: Olá, eu sou o Diego Tirri e agora começa mais um Minuto de Educação, o boletim diário sobre a educação pública no Paraná. O estado do Paraná realizou um investimento recorde de R$ 54 milhões de reais na compra de alimentos orgânicos para alimentação escolar da rede estadual em 2025. O valor, aplicado pelo governo do estado por meio do Fundepar, é o maior da série histórica da alimentação orgânica escolar no estado, iniciada em 2011. Na Semana dos Orgânicos, celebrada nacionalmente entre 24 e 29 de maio, os dados dos cinco primeiros meses de 2026 já contabilizam mais de 23 milhões de reais investidos e 2.220 toneladas de alimentos orgânicos distribuídos às escolas estaduais. Atualmente, a rede estadual oferta diariamente 1,5 milhão de refeições. E este foi o Minuto da Educação de hoje. Você também pode nos acompanhar nas redes sociais. O endereço é educação.pr.
6: Madrugada Educativa trazendo para você Eduardo Dussek, Aventura.

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4: Você fica agora com Léo Jaime, Charme do Mundo.

0: Você ouviu Maria Rita interpretando Agora Só Falta Você.
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2: Agora é a vez de Arnaldo Antunes, consumado.

0: Essa foi a dupla gaúcha Cleiton e Cledir com Fonte da Saudade.
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0: Agora você fica com essa banda mineira, a primeira banda mineira de rock de sucesso, 14 Bis, interpretando Linda Juventude.

0: E a Madrugada Educativa trouxe para você Diogo Nogueira com Travessia. E assim estamos finalizando o nosso passeio pela madrugada na Educativa. Com tanta música boa, passou, foi rápido demais, mas é sempre uma honra a sua nobre companhia para curtir música boa aqui na Educativa. Eu sou o Tobias de Santana, deixo você sempre em ótima companhia, mas lembro que temos aquele encontro marcado à meia-noite de hoje para um novo passeio musical. Mas por enquanto quem chega é Eureka e logo a seguir o Jornal Paraná Agora, primeira edição. Aguardo você à meia-noite e um grande abraço.
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4: Olá você, feriado, Corpus Christi, é quinta-feira, estudantes descansando, professores merecidamente descansando também, mas nós aqui no batente, é isso, professor Toniolo?
5: Exatamente.
4: É, na ponta do microfone, Oswaldo, tudo bem?
6: Muito bem, meu amigo, tranquilaço.
4: Maravilha, e Joacir ali nas carrapetas, só a Laércio está faltando porque está viajando essa semana.
6: É, não.
4: Foi viajar, voltou às origens de Toledo.
6: Eu prefiro não comentar.
4: Isso aí. Senhores, o que tivemos para ontem? Tivemos alguma data especial ontem, professor Oswaldo?
6: Ontem nós tivemos...
4: Quarta-feira.
6: Em 1822.
4: Lá, né, estava você.
6: Dom Pedro convocou a primeira Assembleia Constituinte.
4: Legal, hein?
5: Ah, é.
4: Mas isso é importante.
5: Depois já ele dissolveu essa própria Assembleia, né?
4: É legal quando o cara é assim, democrático, né?
5: É, democrático.
4: Eu convoco e eu dissolvo.
6: Em 1823 ele já dissolve e já cria outro.
5: Já cria outro para 24.
4: Cara, né? Democrático, isso mesmo.
5: É, nós temos um programa de TV lá no Eureka na TV, que nós discutimos as constituições e falamos bem,
6: exatamente,
5: sobre essa situação aí, dessa vaidade do Dom Pedro I, que ele queria a Constituição conforme sua vontade e seus desejos.
6: Sim, e seu poder,
5: e
6: né?
5: Seu poder.
6: Seu poder.
5: E não como os intelectuais pensavam isso naquela época. Até balançou ali a amizade dele com, né, o Andrade Silva lá.
6: Exatamente.
4: Né? Deixa eu ver se eu entendi. É mais ou menos assim. Você está certo, desde que você faça a minha vontade.
6: Exatamente, é por aí. Exatamente.
4: É isso?
6: E essa Constituição, ele cria a Assembleia Constituinte, ele dissolve em 1823, manda fazer uma nova Constituição nos moldes do que interessava para ele, e ele outorga, isto é, obriga que ela passe a valer.
5: É.
6: Não quer saber. É esta que vai valer e fim de papo. Quer dizer, o cara pouco autoritário.
5: Exato.
6: Né? O que depois o Fininho também herdou-se autoritarismo. Né?
5: É que ele manteve, né, essa Constituição até 1891, foi mantida, e o poder moderador, que era uma vantagem para o imperador, né? O imperador, ele tinha um poder acima dos demais.
6: E já aproveitando o ensejo, né? Já vou falar da data de hoje, pode ser?
4: Manda, amigão,
6: ser?
4: Manda. Depois
6: e essa
4: vamos
6: data
4: para a federal,
6: tem muito,
4: hein,
6: a ver com você.
4: Diga.
6: Porque no dia 4/6, né?
4: De que ano?
6: Neste dia, quinta-feira, de 1900. Me faltou o ano aqui.
4: Poxa vida, que informação.
6: Eu dei uma mancada, me faltou o ano, desculpem.
4: Um dia você dirá.
6: Colocarei no próximo ano.
4: No próximo
6: Mas
4: programa.
6: O nome da pessoa.

0: nome da pessoa vale. É, vou dizer os livros, tá? Que ele
1: não, escreveu. Manda, manda, aí já ajuda.
0: Menino de Engenho,
1: opa,
0: Fogo
1: opa.
0: Morto, sua grande obra.
1: Zé,
0: né?
1: Lins, Zé Lins, Zé Lins.
0: Riacho, Riacho Doce. José Lins do Rego, que eu sei que você gostaria de comentar, mas eu tenho a data de morte dele. Ah, tá. 1957.
1: Perfeito. Zé Lins do Rego pertence didaticamente à segunda fase do modernismo, bom modernismo brasileiro, dividido em ciclos. Isso interessa a história. Por que eu sempre enfoquei a história, Toniolo Oswaldo? Porque há um retrato nesse sentido. Os ciclos, o ciclo dos Zé Lins do Rego é junto com José Américo de Almeida, que foi o ciclo do açúcar. Junto com eles...
0: Até ele tem uma obra,
1: sim,
0: sobre o ciclo.
1: Sim, junto com eles estava Raquel e Graciliano, vivendo aqui o ciclo da seca. E ainda nós tivemos o ciclo do cacau com Jorge, amado Jorge. E no sul, teu sul, Érico Veríssimo. Então perceba, vivendo o quê? O regionalismo. Então o regionalismo dos pampas, por assim dizer. E ele viveu isso e trouxe com excelência essas obras, sendo Fogo Morto seu principal
0: e o
1: mais relevante livro.
0: E o Memorialista também, né? O Memorialista.
1: São livros relevantes, mas não com a força de Fogo Morto. O Riacho Doce, que virou novela pelas leituras globais e fez grande sucesso. Novelinha das 18 horas há muito tempo atrás, novela de época, como sempre foi comum a essa emissora de TV fazer esses arranjos. Mas fica aqui o registro do ciclo do açúcar, com o Zé Américo, que escreveu uma obra só de grande destaque chamada A Bagaceira, que trata exatamente disso. E aí a economia brasileira em função disso, não do açúcar. Mais tarde, este açúcar, de alguma forma, e a cana conseguiriam trazer para nós também o etanol, o combustível que é invejado por outros povos, leia-se Estados Unidos da América, que querem exatamente sobretaxar o país, porque tem rancor desta liberdade que o Brasil tem com a cana de açúcar e outras coisas também, né? Alguns deles apenas. Fica aí,
0: exato,
1: o registro. Certo, senhores?
0: Certo.
1: Bom, rapidamente, desfechando o programa, Toniolo Oswaldo, provinha da UFPR. Simulado, aconteceu no último domingo, dia 31, encerrando maio. E pelo que ouvi dos poucos que fizeram, foram apenas 1.600, poucos estudantes, 1.000 estudantes da rede pública, eles gostaram muito, acharam a prova interessante, com
0: olha,
1: quatro alternativas.
0: Olha, eu dei uma olhada pela prova e é uma prova que realmente eu gostei. É uma prova tranquila, os conhecimentos cobrados não foram de grande profundidade, eu devo dizer, tá? As alternativas, dentro de um padrão legal, eu gostei das questões, mas é claro, é um simulado, né? Eu não sei nem se o nível das questões corresponde ao nível que vai ser efetivamente, porque estava relativamente fácil, tanto em História do Brasil, Toniolo, quanto em História Geral. Por exemplo, tivemos uma questão sobre Juscelino Kubitschek, a questão do plano de metas.
2: Sim, sim.
0: Né? Tivemos ali uma questão de Dom Pedro e algum tipo de pressões que Dom Pedro teria tido no seu governo.
2: No final do seu,
0: né,
2: governo.
0: E aí a questão da Inglaterra e a pressão em relação à escravidão, à abolição da escravidão, ao fim do tráfico negreiro. Né? Quer dizer, algumas questões interessantes. Não deixaram de ser questões... Getúlio Vargas, como sempre, presente, né? Getúlio Vargas é sempre freguês, mas questões tranquilas,
1: valeu,
0: eu não tenho nada contra, valeu a pena.
2: O que eu achei bacana das questões é que elas não cobram nada que seja absurdo, são questões bem objetivas e assuntos muito importantes, porque a história é muito vasta. Então, nós já fizemos críticas aqui, algumas provas da Federal, que cobravam assuntos que nós, que somos historiadores, sabe, ele não é o essencial, que é forte realmente para ser cobrado.
0: Eu achei interessante que buscaram as guerras guaraníticas também.
1: Voltemos a esse assunto amanhã. Eu quero comentar a redação também na sexta-feira, já ao limite do nosso tempo, mas amanhã já voltaremos com um pouquinho mais. Estaremos aqui atuando, sim, Oswaldo Toniolo e este que vos fala. Tenha um bom dia, aproveite seu feriado e vamos em frente. Até amanhã.
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Olá, um bom dia para você. Agora são 7 horas em ponto. Nós abrimos o Paraná Agora, a primeira edição, com imagens ao vivo aqui de Curitiba. Neste momento, tempo nublado na capital paranaense, faz 13 graus. E vamos dar uma espiada em como está o clima em Guaratuba. Por lá no litoral, muitas nuvens também, faz 17 graus neste momento. Seja muito bem-vindo, seja muito bem-vinda. Nós seguimos juntos até às 7h30 da manhã. Estamos em rede pela TV Paranaturismo, 97.1 FM, AM630 e também ao vivo pelo Facebook e YouTube. Vamos conferir o que é destaque nesta quinta-feira. Curitiba vive quinta-feira, uma das mais tradicionais celebrações da fé católica. Milhares de fiéis são esperados para a programação de Corpus Christi, que reúne missa, apresentações culturais e tradicionais tapetes que transformam as ruas da capital. E a celebração deste ano, aqui na capital, terá um diferencial. Os jovens da Igreja Católica vão apresentar encenações teatrais ao longo da Avenida Cândido de Abreu, reforçando a mensagem de fé durante a procissão. Um dos espaços mais emblemáticos da história cultural e industrial de Curitiba está iniciando uma nova fase. O antigo complexo da Brahma, no Rebouças, será transformado em um centro de inovação, tecnologia, cultura e economia criativa. Isso e muito mais no Paraná Agora, a primeira edição, que já está no ar.

0: Hoje, uma das mais tradicionais manifestações religiosas vai mobilizar Curitiba. A procissão de Corpus Christi deve receber milhares de fiéis para a programação que inclui missa, apresentações culturais, além, é claro, dos tradicionais tapetes coloridos.
1: Curitiba já acorda em clima de Corpus Christi. No centro cívico, os últimos detalhes das estruturas estão sendo finalizados. Em frente ao Palácio Iguaçu, o palco que vai receber parte da programação já está pronto. Na Avenida Cândido de Abreu, o cenário também começa a ganhar forma. É por aqui que milhares de voluntários vão confeccionar os tradicionais tapetes e por onde deve passar uma multidão de fiéis durante a procissão, data que carrega um significado especial para os católicos.
2: O nome Corpus Christi vem do latim, a palavra latina então, que nada mais é do que o corpo de Cristo. Ele é hoje uma celebração da Igreja Católica, é um culto público de Jesus Eucarístico, né? Então, quando amanhã estaremos passando pelas ruas, é a expressão pública de nossa fé. Para nós, católicos, Jesus se faz presente realmente na Eucaristia.
3: É daqui da Catedral Basílica de Nossa Senhora da Luz dos Pinhais que a procissão com o Santíssimo Sacramento vai iniciar um percurso de cerca de 2 quilômetros até a Praça Nossa Senhora de Salete. Pelo caminho, os fiéis vão passar sobre os tapetes preparados por milhares de voluntários. A expectativa é reunir cerca de 130 mil pessoas vindas de várias regiões do Paraná e de outros estados.
2: Nós temos hoje 146 paróquias. Teoricamente, cada paróquia tem um tapete, um espaço. Mas nós também temos o Colégio Arquidiocesano, que tem tapete, movimento de irmãos, a Evangelizar, né, o grupo Evangelizar também tem lá o seu tapete. Então, acaba se multiplicando, né, os tapetes nessa divisão. Cada ano a gente tem diminuído, tá? Eles eram maiores, agora a gente reduz e acaba dividindo com outro que tem interesse também em confeccionar o tapete.
1: A programação começa às 8 da manhã, com a confecção dos tapetes feitos de forma artesanal, com serragem colorida, pó de café e casca de ovo. O ponto alto será a Santa Missa, às 3 horas, na Praça Tiradentes. O evento ainda terá apresentações teatrais, além do show do padre Reginaldo Manzotti e da participação do Ministério Colo de Deus. Neste ano, a celebração ganha um significado ainda mais especial ao integrar as comemorações pelos 100 anos da Arquidiocese de Curitiba.
2: Esse ano em específico, as 11 municípios que compõem a Arquidiocese são convidados também a estar presentes. Então, ele se torna especial porque não está proibido fazer tapete, né? Fazer o culto lá nos municípios, mas o convite para esse ano é que seja feito aqui, junto nesta festa da unidade.
0: Lembrando que quem está em Curitiba, mas não puder acompanhar a celebração de perto, ou mesmo quem está em outras cidades do Paraná, vai poder conferir toda a movimentação ao vivo aqui na TV Paraná Turismo. O Paraná Agora, a segunda edição, será apresentado diretamente do Centro Cívico. E hoje, durante a procissão de Corpus Christi, quem passar pela Avenida Cândido de Abreu vai poder acompanhar, além da procissão pelos tapetes coloridos, encenações teatrais realizadas por jovens da Igreja Católica.
4: A celebração vai além dos tradicionais tapetes coloridos e leva à Avenida Cândido de Abreu apresentações que misturam arte, fé e história. Ao todo, 6 palcos serão montados ao longo do percurso da procissão.
5: A gente tem pessoas que muitas vezes estão transitando pela avenida, muitas vezes estão passando pela avenida, que não tem a oportunidade de ser evangelizada muitas vezes através da palavra, não tem às vezes a oportunidade de conhecer o que é a nossa fé, e através das apresentações teatrais a gente consegue atingir aquele morador de rua que está passando, aquela pessoa que está visitando a nossa cidade, aquela pessoa que não tem muito um conhecimento do que é a nossa fé.
4: E é justamente por meio do teatro que muitas dessas histórias ganham vida. Jovens e adultos passam boa parte do tempo ensaiando para recriar episódios marcantes relacionados à tradição católica. As apresentações vão acompanhar todo o trajeto da festa de Corpus Christi e devem ajudar a aproximar o público de relatos que atravessam séculos de devoção.
6: A gente sabe que os jovens às vezes ficam meio assim, mas a gente está fazendo, incentivando para que eles venham, porque é algo lindo e é legal a gente poder movimentar os jovens, a juventude, ainda mais com algo tão importante para a nossa paróquia, né? Para a Igreja Católica realmente.
7: O tema das encenações deste ano é inspirado nos milagres eucarísticos e nas aparições marianas divulgados pelo jovem Carlo Acutis. Considerado uma referência entre os católicos, ele ficou conhecido por reunir e documentar relatos de milagres ao redor do mundo. As peças vão retratar histórias de fé, conversão e esperança.
8: A gente vestiu a camisa, aceitou o convite, então assim, a gente vai dar o nosso melhor para poder transmitir a mensagem, né, do que Carlos Acutis foi, do que ele é hoje para a nossa igreja. Então essa forma de arte vai ser bem interessante.
7: A expectativa da Arquidiocese é reunir mais de 130 mil pessoas durante as 10 horas de programação de Corpus Christi. Além das apresentações teatrais, a celebração terá missa, procissão, momentos de louvor e shows religiosos. O evento também marca as comemorações dos 100 anos da Arquidiocese de Curitiba. Para quem participa, essa é uma oportunidade muito especial.
9: Eu sempre estou incluída nesses eventos, seja servindo, seja cantando, e atuando é a primeira vez, mas eu acredito que toda forma de serviço é uma forma de servir, então está sendo muito legal, está sendo bastante diferente, e enfim, está sendo muito gratificante poder fazer parte desse momento tão especial para a nossa Igreja Católica, né?
0: Bacana, né? E agora vamos direto para a Rua Barão do Cerro Azul, onde está o repórter André Molina, que traz para a gente algumas informações, né, sobre esse dia especiais. André Molina, tá tudo bem por aí? Bastante movimentado, né, Molina?
10: Fica aqui, peraí, que a gente já fala com você. Mostrou, gente, vai um pouquinho.
0: Tá tudo bastante movimentado aí, né, Molina?
11: Bom dia, Vinícius, todos que nos acompanham aqui no Paraná Agora, primeira edição. Eu estou aqui em frente ao palco que está sendo montado no Centro Cívico, em frente ao Palácio Iguaçu, ao lado da Assembleia Legislativa, aqui onde vai ter as cerimônias do feriado de Corpus Christi. Vão ser montados mais de 130 tapetes numa extensão de 2 quilômetros. E eu estou com a Zuciana Santos, ela que faz parte da organização aqui, da coordenação, da montagem, da infraestrutura do evento. Zuciana, como é que vai ser esse evento? Um evento aí que vai ser uma programação extensa durante todo o dia, começa agora às 8 da manhã, não é? Bom dia.
12: Bom dia a todos. É exato, nós iniciamos já às 6 da manhã, né, com os trabalhos. A montagem dos tapetes vai começar agora às 8 horas da manhã. Às 9 horas os bispos vão aos hospitais com o Santíssimo, para que as pessoas que não podem vir até o evento possam também viver essa experiência do Cristo Eucarístico, né? Às 13h30 nós vamos ter um momento de louvor com a banda Colo de Deus, isso daí no palco daí da Catedral. Aqui nós estamos no palco Salete, né? Teremos dois palcos. Às 14h30 a gente vai ter, já seguido desse momento com a Colo de Deus, já vamos ter o Padre Reginaldo Manzotti também, lá também na Catedral. Às 15 horas a gente vai iniciar com a Santa Missa. E depois, por volta das 16h15, nós teremos a procissão daí que segue da Catedral até esse local aqui onde nós estamos, né? Às 17h aí vai ter, 17h40 por aí, vai ter a bênção do Santíssimo, aqui também nesse palco com os nossos bispos, né? E em seguida daí o show com o Padre Reginaldo Manzotti. Então é um momento assim muito especial, onde as pessoas vão ter a oportunidade de viver a experiência do Cristo Eucarístico aqui. Esse Corpus Christi já é considerado um dos maiores do mundo, né, e do Brasil, provavelmente o maior em número de pessoas. Mais de 130 mil pessoas são esperadas para o dia de hoje.
11: E agora, então, pela manhã, é mais esse trabalho da confecção desses tapetes aí, nesse trajeto aí de 2 quilômetros, né?
12: Sim, é a parte dos tapetes, mas também vamos atender a parte também social. Vamos ter também todos esses palcos, a gente tem uma programação também que inicia, né? Aqui também no Palco Salete a gente já vai ter também uma programação de louvor, de animação, né, com outras pessoas. Então é muito rico, assim, é um momento muito rico, que cada um faz a sua experiência, né, única.
11: E para você, o que representa?
12: Para mim é uma experiência maravilhosa, eu já estou algum tempo fazendo esse trabalho, né? Faço parte do Santuário Nossa Senhora do Carmo, mas sou voluntária aqui nesse dia e para mim é muito gratificante viver essa experiência, fortalecer a minha fé e eu estou aqui para servir. É esse sentimento, assim, não somente de voluntária, mas de serva mesmo e também ajudar as pessoas a viver essa experiência sendo canal de graça para elas.
11: Ok, Juliana, muito obrigado pela entrevista. Então nós estamos aqui na preparação, está começando ainda, né? Agora o negócio vai começar mesmo às 8 da manhã com a confecção desse mais de 130 tapetes nesse percurso de 2 quilômetros e eventos aí que mobiliza toda a comunidade cristã aqui no centro de Curitiba. Eu deixo com você, Vinícius, aí no estúdio do Jornal Paraná Agora, primeira edição.
0: Obrigado, Molina, pelas informações. Agradeço também a sua entrevistada, viu? E uma área que por muitos anos fez parte da história industrial de Curitiba vai ganhar uma nova função. O antigo complexo da Brahma, no bairro Rebouças, vai ser transformado na Fábrica de Ideias, um grande espaço voltado à inovação, tecnologia e cultura, além da economia criativa. Eu acompanhei. O acionamento do botão deu o pontapé ao início das obras da Fábrica de Ideias. Um ato simbólico que chega com a assinatura da ordem de serviço para a construção do empreendimento, que vai ocupar o terreno e algumas edificações desta antiga fábrica de bebidas no bairro Rebouças, em Curitiba.
13: Fortalecendo a característica do Rebouças como bairro inovador, e também fortalecendo o trabalho que nós temos feito pelo centro da cidade. Aqui nós estamos num centro expandido da cidade de Curitiba, trazendo cada vez mais segurança, cada vez mais inovação e a frequência do público. Isso traz segurança e traz tranquilidade para a cidade de Curitiba.
0: O investimento será de mais de 296 milhões de reais. As obras, que devem ser concluídas em 2 anos, serão tocadas pelo consórcio Inova Paraná, vencedor da licitação.
14: A primeira etapa é a etapa de demolição. Vamos fazer a demolição dessas estruturas já existentes para preparar para as novas estruturas.
0: A proposta é tornar o local um centro de inovação, tecnologia, lazer e cultura. Na área de 63 mil metros quadrados, serão instalados anexos do Museu da Imagem e do Som, do Museu de Arte Contemporânea e o Museu da Comunicação e Inovação.
15: A cultura é fundamental aqui na Fábrica de Ideias, porque para você ter ideias você precisa ser criativo. E a cultura entra justamente nessa fortalecimento e incentivo ao pensamento criativo.
0: O complexo terá auditório, áreas de convivência e serviços gastronômicos e será destinado à instalação de empresas de tecnologia, instituições de pesquisa e escritórios governamentais, criando um ambiente colaborativo voltado ao desenvolvimento de soluções inovadoras, ideias e empreendedorismo.
16: Além de nós recuperarmos aqui uma área estratégica, história industrial, parte da história industrial do Paraná, nós estamos fazendo um link, uma ponte para o futuro, que é exatamente na busca da inovação, do conhecimento, da cultura, das áreas que estarão sendo trabalhadas nesse centro.
17: A ideia é fazer com que esse espaço também possa amplificar todo esse trabalho de tecnologia, de novas startups, de fazer com que haja um network entre as empresas com soluções na área tecnológica, o olhar para a inteligência artificial, que é uma realidade do mundo e que nós temos que preparar toda uma mão de obra qualificada para as empresas que têm utilizado esse tipo de ferramenta. E, acima de tudo, também para que o espaço público seja revitalizado e o poder público possa utilizar também desse espaço para trocar ferramentas e tecnologia que possa melhorar a vida do cidadão, possa melhorar a prestação de serviço da área pública.
0: E agora, muito bacana essa iniciativa, né, gente? Agora a gente vai dar um giro aí pelo nosso estado. Nós temos imagens do Trevo Cataratas, né, no oeste do estado, em Cascavel. Agora faz 14 graus por lá, a cidade que é considerada a capital do oeste paranaense, devido à sua força, né, grande força no agronegócio e também como polo universitário. E me diz uma coisa, você já mandou sua mensagem aqui pra gente? Você pode participar conosco, mandando sua mensagem pelo nosso WhatsApp da TV Paraná Turismo, mandar sugestões, comentar as reportagens. É simples. O telefone é o 41 3331-7551. Você pode também apontar o seu celular para o QR Code que aparece aí na sua tela, interagir com a gente, mandar a sua mensagem. E olha só, tem gente que já mandou mensagem para a gente, a Mari Lucena, do bairro Santa Cândida, aqui na capital. Ela nos dá bom dia, né, com esse amanhecer aqui na capital paranaense, direto do Santa Cândida. Muito obrigado, viu, Mari Lucena? Olha só, ela manda uma foto, gente, do amanhecer, né, no Santa Cândida. Muito obrigado pela participação e você pode fazer que nem ela, mandar a sua mensagem aqui pra gente, é simples. O número tá aí na sua tela, 3331-7551, ou também aponte o QR Code, a gente está esperando sua mensagem. E uma opção de lazer e turismo para quem está em Curitiba neste feriado é visitar o Museu Oscar Niemeyer. O espaço cultural funciona normalmente hoje, das 10 da manhã às 6 da tarde, com acesso às salas expositivas, até às 5h30 da tarde. O MON continua aberto na sexta, no sábado e no domingo. Tem várias exposições em cartaz. Vale a visita, viu? Você encontra mais detalhes no site museuoscarniemeyer.org.br. E me conta uma coisa, você tem medo de aranha marrom? Quem não tem, né? Uma pesquisadora aqui de Curitiba estuda aranha marrom há mais de 3 décadas e acaba de lançar um livro que traz o resultado dessas suas investigações científicas a respeito desse aracnídeo.
18: Uma das espécies predominantes no Paraná se adaptou ao espaço urbano e encontra nas residências ambiente propício. Aqui no laboratório, eles analisam vários aspectos e comportamento das aranhas. Nesta experiência, que simula uma residência, por exemplo, a interação entre a aranha marrom e uma predadora é observada, possibilidade de se proteger da espécie com outras que não oferecem risco.
0: Os 33 anos de pesquisa viraram um livro com um desdobramento nas redes sociais, com o objetivo de popularização da ciência e desse conhecimento sobre a aranha marrom.
18: Além do livro Aranha Marrom, 30 anos de estudos biológicos, epidemiológicos e sociais, o trabalho é compartilhado neste perfil do Instagram. Até uma mascote foi criada para aproximar o público das informações.
19: Ali a gente tem esse conteúdo do livro apresentado para a sociedade em forma de posts, de vídeos, de entrevistas, de lives, de enquetes, de quiz. Então a gente usou diferentes ferramentas de comunicação para poder mostrar exatamente esse percurso.
18: Informação popularizada e na linguagem mais acessível, que pode fazer diferença no dia a dia. Apesar da aranha marrom não ser agressiva, ela é venenosa e pica quando for pressionada, como um ato de defesa. O Paraná é o estado com maior incidência de acidentes por aranha marrom no Brasil, concentrando mais de 26% dos casos nacionais. Curitiba e região metropolitana lideram as estatísticas. Somente entre 2023 e 2025, o estado registrou mais de 28 mil acidentes e milhares de notificações anuais. Só na capital foram registrados 54 casos com aranha marrom no ano passado.
19: Quando ela vai para dentro de casa, ela tem chuva, protegida de chuva, protegida de frio. Além disso, os substratos que ela fica, caixa de papelão, quadros, são todos isolantes térmicos, tem substratos para elas se esconderem, elas acabam compondo uma quantidade grande de aranhas. Então, tudo isso vai somando para favorecer esse sucesso.
18: Pesquisa e obra que ajudam a entender com naturalidade as características das espécies e sobre o convívio harmonioso sem riscos.
19: A ideia é que as pessoas sejam empoderadas, né? Ou até, né, letradas, vamos dizer assim, que têm o conhecimento de quais são as aranhas que potencialmente podem trazer algum risco, e ela tenha, né, essa competência de se proteger dessas aranhas.
0: E você que está para pegar a estrada e dar uma esticada até o litoral para aproveitar o feriado, agora a gente tem imagens da BR-277. O movimento está tranquilo relativamente ali no sentido litoral, gente. Está parece pista molhada, está um pouco chuvoso por ali. Cerca de 140 mil veículos devem circular nos dois sentidos da rodovia durante o feriado. A temperatura não subiu, continua, né? Apesar desse tempo aí mais nublado, 13 graus aqui na capital. E agora chegou o momento de conferir a previsão do tempo. Nesta quinta-feira, a circulação dos ventos predominantes no leste e sudeste se intensificam, favorecendo o ingresso de maior quantidade de umidade até o Paraná. Nessas condições, em Curitiba, região metropolitana e no litoral, o dia terá variação de nuvens, com possibilidade de chuva fraca e isolada, apenas entre a Serra do Mar e as praias. No restante do estado, o sol predomina e favorece a elevação gradual das temperaturas durante a tarde. As máximas passam dos 25 graus em Cidade do Norte, mantendo o padrão típico de outono, com manhãs mais frescas e tardes agradáveis. Vamos conferir como fica o tempo em algumas cidades aqui do nosso estado, no nosso mapa? Olha só, gente, tempo predominantemente ensolarado no Paraná. No norte do estado, em Londrina, a temperatura máxima chega aos 23 graus. Situação bem parecida, né? Em Maringá, no noroeste, onde os termômetros marcam de 12 a 24 graus. Em Cascavel, no oeste, também predominância do sol, mínima de 11, máxima de 22 graus. Em Foz do Iguaçu, também dia ensolarado por lá, a máxima deve chegar aos 24 graus. Na região central, em Guarapuava, os termômetros marcam de 9 a 19 graus. Em Ponta Grossa, nos Campos Gerais, a amplitude térmica é meio parecida, mínima de 10, máxima de 19 graus. Aqui na capital, mínima de 12 e máxima de 17 graus, tempo nublado com chuva por aqui. E em Paranaguá não é diferente, os termômetros devem marcar de 16 a 20 graus no litoral do estado. E agora a gente abre a nossa janela, né, para conferir como está o tempo lá fora. Em algumas cidades aqui do estado, você vê Londrina nesse momento, o sol despontando no horizonte. Lá no norte do estado faz 13 graus. Vamos agora ao oeste, você vê imagens aí de Toledo. Tempo ainda amanhece um pouco nublado, mas o sol está despontando ali, está querendo aparecer. Faz 14 graus neste momento em Toledo. E olha que bela imagem do nosso litoral paranaense. Sol com um raio aí fazendo a festa, né? Tentando despontar em Pontal. Faz, neste momento, 17 graus no Paraná, apesar do tempo nublado, um belo espetáculo da natureza. E até domingo, o Antonina Blues Festival vai movimentar o litoral do estado. O evento oferece, aliás, ao público atrações musicais de graça nas ruas e pontos turísticos, como a Ponta da Pita e a Praça Feira Mar. É uma oportunidade para aproveitar o feriado na cidade, né, que tem uma das opções gastronômicas para todos os públicos. O festival é uma experiência que conecta arte, cultura, turismo e comunidade, transformando Antonina em um grande palco a céu aberto. Você encontra mais detalhes no site antoninabluesfestival.com.br. E a gente segue, né, circulando pelo estado. Nós temos agora imagens de Paranaguá na sua tela. Isso porque a Secretaria de Estado da Cultura inaugurou nesta quarta-feira o Museu Satélite do Museu Casa Alfredo Anderson em Paranaguá, aqui no litoral. Essa é a quarta unidade do projeto de descentralização que leva acervos estaduais ao interior do estado. A exposição de estreia é Calderari, A Mar Além do Mar. A mostra reúne pinturas, gravuras e objetos de Fernando Calderari, nome do abstracionismo aqui no estado. A exposição destaca a sucessão artística paranaense, porque Calderari foi aluno de Teodoro de Bona, que foi discípulo de Alfredo Anderson. Essa unidade satélite soma-se às unidades que já foram inauguradas em Londrina, Pato Branco e Maringá. E o projeto de descentralização cultural segue avançando em 2026. Ainda este ano, em Ponta Grossa também vai receber uma extensão do Museu Casa Alfredo Anderson. Cascavel ganha uma unidade do Museu de Arte Contemporânea do Paraná, enquanto Guarapuava e Tunas do Paraná contarão com sedes do Museu da Imagem e do Som aqui do Estado. Bacana, né? E o Edson Tomás está aqui para falar de esporte. Ele deixou uma mensagem para a gente. Vamos conferir.
20: Esporte.
21: Olá, um abraço, bom dia Vinícius, a todos que nos acompanham aqui no Paraná Agora. Movimentação da dupla Atletiba neste momento, depois da paralisação do Campeonato Brasileiro. Uma semana aí de algumas novidades administrativas do lado do Coritiba, Vinícius, com a demissão de alguns funcionários, remanejamento aí de alguns setores, mas em campo, Coritiba buscando recuperar jogadores que estão no departamento médico, né? Goleiro Pedro Morisco, o zagueiro Michael e o atacante Rodrigo Rodrigues são jogadores que devem ficar à disposição da comissão técnica quando retornar o Campeonato Brasileiro. É bom lembrar, só depois da Copa do Mundo, o Coritiba inclusive faz a última partida contra o Palmeiras jogando no Couto Pereira, mas tem toda esta movimentação neste momento. Do lado do Atlético, Vinícius, a novidade é o Rivaldo, Jorge Rivaldo, atacante de 22 anos, colombiano contratado, né, para ser aí uma sombra do Kevin Viveiros, artilheiro do Campeonato Brasileiro com 11 gols. Este jovem jogador, o Rivaldo, de 22 anos, colombiano, também tem 11 gols lá no futebol da Colômbia. É um contrato com o Atlético mínimo aí de 4 anos também. Esta movimentação, o Atlético deve fazer outras contratações pontuais também. Lembrando que o Coritiba terminou a primeira fase aí na sétima colocação, né, com 26 pontos e o Atlético é G4. Terminou com 30 pontos até a volta da competição após a Copa do Mundo. Mas o convite aqui também, Vinícius, é para o jogo de depois de amanhã, hein? Paraná Clube Paranavaí, decisão da segundona divisão de acesso na Vila Capanema. O jogo começa às 3h30. A transmissão começa um pouquinho mais cedo aqui na TV Paraná Turismo. É bom lembrar, né? Paraná Clube, melhor time da competição, venceu todos os jogos dentro de casa, único invicto, melhor ataque, melhor defesa, grande campanha. O Paranavaí chegou ali como azarão no finalzinho, mas conquistou também a sua vaga na primeira partida semana passada, que teve transmissão aqui na TV Paraná Turismo, um empate em 1-1. Então, assim, quem vencer no tempo normal leva o título de campeão paranaense da segunda divisão. Lembrando que as duas equipes já estão na elite, estarão disputando no ano que vem. Se permanecer empate no tempo normal, como aconteceu em Paranavaí, decisão nos pênaltis. Todos os torcedores paranistas, né, claro, esperando esta grande decisão de sábado na Vila Capanema, certamente com um público superior a 13, 14 mil torcedores. E para finalizar, Vinícius, aquele convite também, né, para acompanhar a seleção brasileira, porque o Brasil faz seu último amistoso antes de estrear na Copa do Mundo, joga contra o Egito sábado também. E aí o Carlo Ancelotti fazendo algumas modificações, observações neste momento derradeiro de preparação da seleção brasileira. Tá falado? Um abraço, Vinícius.
0: Valeu, Edson. Tá todo mundo aí ficando ligado e já na expectativa, viu? O Paraná Agora, a primeira edição, fica por aqui. Para você que está ligadinho conosco pela TV Paraná Turismo, eu me despeço desejando um ótimo dia. Para você que nos acompanha pela 97.1 e pela AM630, nós vamos para um rápido intervalo. A gente encerra com imagens da BR-277 em Morretes. No litoral paranaense faz 16 graus por lá. Ótima quinta-feira para você.

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1: Olá, meu nome é Doralice Ferreira de Souza, Dora. Eu sou a coordenadora do projeto Construindo o Amanhã. É um projeto social, né, que nós atendemos crianças carentes mesmo, que nós temos as oficinas de taiko, dança japonesa, violão, dança comum e outros. Eu moro aqui em Açaí já faz mais de 50 anos, quando meus pais vieram para cá. E quando nós chegamos aqui, em 1970, com meus pais, Açaí era uma cidade algodoeira e trabalhava muito café. Com o tempo, depois da geada de 75, que acabou o cafezal, a cidade começou a outros ramos da agricultura. E nesse meio tempo foi uma mudança muito grande, daquela pequena colônia para essa cidade que hoje foi considerada a segunda.
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14: E agora nos acompanha ao vivo pela 97.1 FM, a M630 e também pelo nosso canal no YouTube. Eu sou Vinícius Carrasco e sigo com você até às 8 da manhã na companhia de André Molina. Olá, Molina.
15: Bom dia, Vinícius. Bom dia a todos que nos acompanham. Vamos dar o prosseguimento ao Jornal Agora aqui no Paraná Agora, primeira edição no rádio.
14: Conosco você fica muito bem informado e você pode participar com a gente pelo nosso WhatsApp 3331-7516, DDD41, 3331-7516, DDD41. Mande sua mensagem para a gente. Agora são 7 horas e 37 minutos.

0: Saúde.
1: Com a popularização das redes sociais e das ferramentas de inteligência artificial, cada vez mais pessoas têm buscado respostas para sintomas e resultados de exames sem orientação médica. Embora o acesso à informação seja mais fácil, especialistas alertam para os riscos da autointerpretação, principalmente quando o assunto é câncer.
2: Em alguns casos, a busca por diagnósticos online pode gerar ansiedade e preocupação excessiva diante de sintomas comuns. Em outros, pode transmitir uma falsa sensação de segurança e levar ao adiamento de consultas e exames importantes para identificação precoce de doenças.
1: Para explicar quais são os limites dessa ferramenta, os cuidados ao buscar as informações de saúde na internet e a importância da avaliação médica para um diagnóstico correto, nós vamos conversar agora com o médico oncologista do Centro de Oncologia do Paraná, o Dr. William Castelães. Seja muito bem-vindo ao Paraná Agora, primeira edição.
3: Bom dia, muito legal estar aqui com vocês.
1: Doutor, bom dia, né? Para começar a nossa entrevista, por que tantas pessoas têm recorrido, né, a essas ferramentas de inteligência artificial, de perguntas, né, de buscas, para tentar interpretar sintomas e exames das doenças?
3: Bom, primeiro porque é de muito fácil acesso. A gente tem a rede social e a internet hoje disponível para praticamente qualquer pessoa que tem um celular na mão com acesso à internet. Eu lembro muito bem, na época que eu estava na faculdade, eu entrei em 2002, lá para 2005 já se falava em Dr. Google, já se falava em Dr. Google para procurar informações a respeito de saúde. E isso evoluiu hoje, desde 2023 ou 2022, com a introdução da inteligência artificial, a disponibilidade da IA para todo mundo, especialmente o chat GPT. As pessoas estão falando agora em Dr. IA. E, lógico, a IA é um aperfeiçoamento dessa ferramenta de busca de informações e que está disponível para todo mundo, mesmo quem não paga o chat GPT, usa a forma grátis. E aí que está o problema. Eu também uso o chat GPT para muitas coisas na minha vida, todo mundo acho que está usando isso, inteligência artificial, de alguma forma na sua atividade de rotina, mas eu vejo que o chat GPT entrega resultados com erros. Nem tudo é perfeito e preciso nas entregas de informação, tanto do Google quanto da inteligência artificial. E esse é o primeiro ponto que a gente tem que tomar cuidado nessa forma de busca por informações.
2: E, doutor, quais são os principais riscos de buscar o diagnóstico aí por essas ferramentas antes de passar por uma avaliação médica?
3: É o risco maior, uma interpretação errada da informação que a IA e o Google entregam para nós. Porque ele é uma ferramenta tipo robô de busca automática. Ela vai buscar informações na internet de vários sites, vai combinar isso daí e vai responder para o usuário de alguma forma. E o que eu vejo no chat GPT é que ele tenta agradar o usuário. Ele tenta responder de uma forma que você gosta, não de uma forma que vai contra o que você está pensando. Ele quer te agradar na resposta.
2: Não de uma forma real, né?
3: Muitas vezes não é de uma forma real. Eu vejo isso comigo. Eu pergunto uma coisa e eu recebo uma resposta que não era o que eu queria. E eu sei que aquilo está errado. E quando você questiona o chat GPT que aquilo está errado, ele fala, é verdade. Você tem razão, eu fiz um errinho aqui. Então, a maneira de interpretar essas informações é que pode levar aos riscos de autodiagnóstico, automedicação, autointerpretação de exames, sem uma inteligência humana em cima disso daí. E essa inteligência humana, nesse caso, precisa ser alguém da área médica.
1: E doutor, nesse caso, né, com relação especificamente ao câncer, né, isso pode gerar uma preocupação, né, muito grande.
3: Eu vejo duas preocupações aí. Uma dois extremos. Um que você se alerta desnecessariamente quando não há necessidade disso. Dependendo das informações que você pergunta, a resposta que ele pode te dar é de que isso tem suspeita de câncer e a pessoa fica alarmada com isso, fica desesperada, criar uma ansiedade, até depressão. E no outro extremo, quando a IA te responde que aquilo não são sintomas gerais, que não precisa se preocupar, que pode ser uma vasta quantidade de diagnósticos relacionados àquilo e que a pessoa deixa de procurar um aprofundamento nos seus exames e com isso faz um diagnóstico mais tardio de câncer. Então, os dois extremos. Quando não tem câncer, a pessoa fica ansiosa, que é o que pode ser. E quando tem uma suspeita verdadeira de câncer, e a IA te responde que aquilo ali é normal. Então, de uma forma ou de outra, você está agindo errado. Ou atrasando um diagnóstico, ou se preocupando demais quando não haveria necessidade disso.
2: E, doutor, quais são os sintomas que mais costumam ser interpretados de forma equivocada por quem faz essas pesquisas na internet?
3: Basicamente, sangramentos, diversos tipos de sangramento, vaginal, retal, digestivo, respiratório, nódulos no pescoço, nódulos na tireoide, nódulos na axila, nódulos de mama, resultados de exame de colonoscopia e exames de sangue. A pessoa precisa dessa informação, não consegue ler o termo médico, o termo técnico que está ali, então pergunta para a IA o que é aquilo. E nesse caso, eu acho até que a IA responde bem quanto à interpretação e tradução de termos médicos para uma linguagem leiga que o usuário está procurando ali. Nesse ponto, eu até acho que a IA faz bem. Mas, de modo geral, a gente vê emagrecimento, perda de peso, razões para perda de peso excessiva, também uma das formas, uma das buscas mais frequentes dentro da IA e do Google. Nódulos e sangramentos, as três, e interpretação de exames, esses quatro pontos que a gente vê mais no dia a dia.
1: E no dia a dia do consultório, né? Vocês têm observado um aumento das pessoas que têm chegado alarmadas, preocupadas ou até com informações que são desencontradas?
3: Sem dúvida. Isso tem acontecido cada vez mais frequentemente. Praticamente ninguém chega a uma consulta médica hoje, no ambiente privado, pelo menos de saúde, que eu trabalho mais, sem ter passado antes por uma auto-pesquisa, auto-informação, busca de informações ou no Google ou na IA, ou combinando as duas coisas. Praticamente todo mundo já chega na consulta hoje munido de certas informações. E eu, na verdade, não acho isso ruim. Eu acho que isso eleva o nosso nível de conversa. Eu só preciso dar uma balizada ali, dar uma traduzida, colocar certos limites para a interpretação daquelas informações que ele já me trouxe, traduzindo para a linguagem que a pessoa precisa e fazendo uma coisa que a IA não faz, que é individualizando aqueles resultados, aqueles sintomas, para o que a pessoa precisa. A IA não individualiza, ela interpreta de uma forma geral. Então, sim, a gente tem visto isso muito frequentemente. Eu não tenho visto tanta ansiedade, mas eu tenho visto as pessoas já trazendo um caminhão de informações para que eu interprete.
2: Doutor, então, existe uma forma, então, de utilizar essas ferramentas online de inteligência artificial como uma complementação aí do tratamento? Ela pode auxiliar?
3: Com certeza pode. A gente só precisa saber como fazer essa pesquisa, como usar a ferramenta de inteligência artificial a nosso favor. Então, a melhor maneira é você perguntar para a IA, primeiro, interprete para mim o que é esse termo médico que aparece no meu exame. Segundo, esse meu exame está dentro de uma normalidade, de modo geral ou não? Terceiro, quem que eu devo procurar para uma avaliação mais especializada? Que especialidade médica que eu devo procurar? Então, você tem que fazer perguntas mais gerais e não perguntando o meu diagnóstico é câncer? Porque a IA pode te responder sim e não ser, que já não é aquela ansiedade que a gente estava comentando antes. Então, fazer umas perguntas um pouquinho mais amplas, sem tentar fechar muito a resposta da IA para aquilo que você quer que ela responda.
1: É como se houvesse uma necessidade de calibração dessa ferramenta, doutor.
3: Exatamente. Uma calibração, exatamente. Quem já usa IA há muito tempo, especialmente quem usa o ChatGPT na forma paga, você consegue ir calibrando aos poucos alguns projetos que você começa ali, assim que eu faço. Então, a resposta é um pouco mais acertada, porque você já treinou, vamos dizer, já ensinou a IA dentro da resposta que ela quer. Mas quando o usuário chega ali, entra na forma gratuita da IA, e seja, eu estou falando ChatGPT, mas poderia ser qualquer uma delas, né? Gemini, qualquer uma delas. Ela vai te dar uma resposta ampla, porque ela não conhece você ainda, então ela vai te dar a resposta mais ampla possível, e isso é o que vai gerar aquelas contradições e confusões e ansiedades que a gente estava comentando aqui antes.
1: A orientação nesse caso seria ser mais específico, né? Para que ela consiga te respondendo com informações, minimizando esse aspecto, o risco do erro.
3: Isso, sendo específico, mas não perguntando assim, eu tenho câncer? Eu devo me preocupar? Porque pode ser que a IA diga sim e diga não para você, dependendo da maneira como você faz a pergunta. Como eu te falei, o ChatGPT ele quer agradar o usuário, ele quer responder de uma maneira que o usuário goste da resposta. E aí vem erros, né?
1: E qual que é a orientação que o senhor deixaria, né, para quem nos acompanha, né, sobre esse uso da ferramenta, os riscos, né, e como obter informações mais fidedignas em relação à saúde?
3: Usar inteligência artificial com, vou dizer, moderação, mas usar com sabedoria. Pode e deve, eu recomendo sim que faça pesquisa em Google e na IA antes de vir para uma consulta médica, assim que você tiver um exame na mão, mas fazendo isso sabendo que a resposta que a inteligência artificial vai dar para você nem sempre é a mais correta. E você não pode se apegar somente naquilo ou substituir uma consulta médica por uma consulta feita na IA. Então, aquilo te traz informações, mas não elimina a necessidade de você procurar um profissional de saúde, seja de qual área for, para entrar junto contigo e interpretar aqueles exames. Então, usar de maneira inteligente a inteligência artificial.
1: E, sobretudo, né, consultar a IA, mas também consultar definitivamente um profissional de saúde.
3: Sem dúvida. Complementa, as duas coisas se complementam hoje.
1: É super importante. Tá certo, então, doutor. É importante então, que o pessoal de casa que nos acompanha, né, fique atento, né, e tome todos esses cuidados.
3: Exatamente, isso mesmo.
1: Tá certo, doutor. Eu agradeço a presença do senhor aqui no Paraná Agora, primeira edição. Nós conversamos com o médico oncologista William Castelains, do Centro de Oncologia do Paraná. Ele explicou os riscos da autointerpretação de sintomas e exames pela internet e por ferramentas de inteligência artificial. Falou sobre os impactos dessa desinformação em saúde e destacou a importância da avaliação médica e do diagnóstico precoce no combate ao câncer. Muito obrigado pela sua participação aqui conosco. Agora são 7 horas e 48 minutos, 7h48. A gente segue com informações por aqui. Você tem agora informações a respeito do selo Clima Paraná 2026, que abre inscrições e reforça a agenda climática aqui no estado. Quem traz os detalhes é o Gabriel Ramos.
0: Estão abertas as inscrições para o selo Clima Paraná 2026. A iniciativa do governo do estado reconhece organizações

0: climáticas. Mais informações você confere no site de notícias do Governo do Paraná.
1: E a celebração de Corpus Christi vai alterar o trânsito e itinerários do transporte coletivo nesta quinta-feira. Eu já estive agora de manhã lá pelo Paraná, agora primeira edição, observando as preparações no Centro Cívico, e a celebração de Corpus Christi que vai ocorrer hoje vai provocar várias mudanças no trânsito. A previsão é de mais de 110 mil pessoas no evento. Os primeiros bloqueios começam daqui a pouco, né, já a partir das 8 da manhã, com a montagem dos tapetes. Já o bloqueio total do trajeto da procissão, que vai da Praça Tiradentes até a Avenida Cândido de Abreu, começa ao meio-dia. Às 3 da tarde ocorre a missa em frente à Catedral Basílica, e na sequência tem início a procissão, que segue até a Praça Nossa Senhora de Salete, onde o encerramento está previsto para 6 da tarde, com o show do Padre Reginaldo Manzotti. A CETRAN vai reforçar o monitoramento e organizar desvios em diversas ruas da região. Ao todo, 44 linhas de ônibus terão itinerários alterados durante o evento. Os bloqueios devem ser liberados por volta das 8 da noite, após a limpeza das vias e a dispersão do público. Então, quem está ouvindo aí vai passar pela região do centro. Muita atenção, que o movimento vai ser intenso durante o dia de hoje.
2: São 7 horas e 51 minutos, 7h51, e olha só, gente, o DR Paraná informa que a ponte sobre o Rio da Várzea, na PR-427, entre a Lapa e o Campo do Tenente, será interditada neste fim de semana para reparos. O bloqueio total começa às 6 da manhã de sábado e vai até às 5 horas da tarde do domingo. No período serão feitas correções no tabuleiro de concreto e na cura do material. Os carros devem usar a estrada municipal não pavimentada como desvio. Caminhões e veículos pesados têm como alternativa a BR-116. A ponte tem cerca de 153 metros, é centenária e tem uma antiga estrutura ferroviária, né? E foi apontada pela rodovia, adaptada para a rodovia, a partir de 1960. O DR recomenda o planejamento da rota aí durante essa interdição. 7h52.
1: 16 programas de pós-graduação das universidades estaduais têm padrão de excelência internacional. Informações detalhadas com o repórter Vitor Luiz.
3: As universidades estaduais do Paraná ampliaram a qualidade dos programas de pós-graduação na mais recente avaliação quadrienal da CAPES, referente ao período de 2021 a 2024. O Sistema Estadual de Ensino Superior passou a contar com 16 programas com notas 6 e 7, os conceitos mais altos da avaliação e que indicam padrão de excelência internacional. Ao todo, foram avaliados 171 programas de mestrado e doutorado das universidades estaduais paranaenses. Entre os destaques estão 3 programas que passaram da nota 5 para a nota 6: Ciências Biológicas e Enfermagem, da UEM, e Odontologia, da UEPG. Mais informações você confere no site de notícias do Governo do Paraná.
2: 7 horas e 53 minutos, 7h53, e o Corpo de Bombeiros Militar do Paraná orienta para quem for viajar no feriado de Corpus Christi a adotar cuidados simples dentro de casa para evitar incêndios e acidentes enquanto o imóvel fica vazio. A recomendação é desligar da tomada os aparelhos que não serão usados, manter apenas o essencial ligado, como geladeira, fechar a válvula do gás e verificar portas e janelas antes de sair. Outra orientação importante é manter a porta dos cômodos fechada. A medida ajuda a conter a fumaça e o fogo caso ocorra alguma emergência, como reforça a campanha internacional Close Your Door, que destaca as portas fechadas para redução e propagação da chama. Segundo os bombeiros, esses hábitos simples fazem diferença na segurança da residência durante a viagem e podem evitar, inclusive, prejuízos maiores. Caso de emergência, o contato dos bombeiros é o 193. 7 horas e 54.
1: E nesse período de feriado, né, que é um feriadão, dá para quem quiser e quem precisar tomar vacina, providenciar, né? Nesta sexta-feira,

0: quinta-feira, pós-feriado de Corpus Christi, as 109 unidades de saúde de Curitiba vão funcionar normalmente e a população pode aproveitar o dia para atualizar a carteira de vacinação. A Secretaria Municipal da Saúde reforça o alerta. É hora de verificar no aplicativo Saúde Já se há dose em atraso e colocar as vacinas em dia, principalmente de crianças e idosos. A atenção maior é para a vacina contra a gripe, voltada ao público prioritário, como idosos, gestantes, crianças de 6 meses a 5 anos e pessoas com doenças crônicas. O objetivo é reduzir casos graves neste período de doenças respiratórias, né? Já hoje, durante o feriado, a vacinação contra a gripe é oferecida em 3 pontos da procissão de Corpus Christi, na rotatória da Prefeitura, na Praça 19 de Dezembro e na Praça Tiradentes, agora das 9 da manhã às 5 da tarde. A orientação é aproveitar o recesso para se proteger e evitar complicações de saúde. Então tá aí a oportunidade nesse feriado.
1: Colocar a carteirinha em dia, né, Molina? Super importante. São 7h56, agora são 7h56, gente. E olha só, né? O prazo para os estudantes confirmarem a participação no Enem termina nessa sexta-feira. O Gustavo Vaz tem os detalhes.
2: Estudantes da rede estadual do Paraná que estão terminando o ensino médio têm até esta sexta-feira para confirmarem a participação no Enem. Neste ano, alunos de escolas públicas tiveram a inscrição feita automaticamente pelo INEP, mas precisam acessar a página do participante para validarem as informações e concluírem o processo. A confirmação é obrigatória e deve ser feita dentro do prazo. No sistema, o estudante também deve informar o município onde pretende realizar as provas, escolher a língua estrangeira e solicitar atendimento especializado, caso seja necessário. Mais informações você confere no site de notícias do Governo do Paraná.
0: E agora algumas informações importantes do feriado de Corpus Christi, que altera o funcionamento dos serviços do governo do Paraná. Nesta sexta-feira também vai ser ponto facultativo, com suspensão da maioria dos atendimentos presenciais. Serviços essenciais como hospitais e segurança pública seguem normalmente. Entre as mudanças, bibliotecas, escolas estaduais, Detran, Procon, farmácias do Paraná e Instituto de Identificação ficam fechados no período. A Copel e a Sanepar mantêm o atendimento online e serviços emergenciais. A SEASA funciona de forma parcial, enquanto museus e parques estaduais seguem abertos com algumas alterações de horário. O atendimento presencial retorna na segunda-feira, no dia 8, mas os serviços digitais continuam disponíveis durante todo o recesso. E todas as informações sobre o que abre e fecha estão no site paraná.pr.gov.br. Então, quem é turista, está de passeio aqui por Curitiba e nos acompanhando aí no rádio, no carro, pode chegar ali no museu, nos parques, que tem um horário especial aberto para a visita.
1: Faz 13 graus neste momento na capital paranaense e olha só, as atividades em celebração ao mês do ambiente, do meio ambiente, já começaram e seguem com programação ao longo de junho, gente. As atividades começaram nesta terça-feira no Museu de História Natural, no Capão da Embuia, com palestras e visitas técnicas sobre fauna, répteis e pegadas de animais, envolvendo estudantes do ensino médio e também universitários. Na sexta-feira, o Dia Mundial do Meio Ambiente tem uma programação da Secretaria Municipal que reforça ações de conscientização em toda a cidade. Entre os destaques, está no Parque São Lourenço, no dia 13, uma edição do especial do Amigo Bicho, com microchipagem gratuita de animais e entregas de composteiras. Ao longo das últimas semanas, de junho, também serão distribuídas mais de 20 mil mudas de árvores para a população. E no mesmo parque começa a instalação de placas de orientação sobre a Lei Lili, que determina o uso obrigatório de guia e coleira para cães em espaços públicos. A proposta é ampliar a educação ambiental e incentivar cuidados com o meio ambiente e com os animais. Fica aí a dica. 7 horas e 59 minutos. E assim, gente, nós encerramos esta edição do Paraná Agora, desejando a você, né, um ótimo feriado. Lembramos que a partir das 11h30 da manhã, quem nos acompanha pela TV Paraná Turismo tem aí um Paraná Agora segunda edição especial, direto do Centro Cívico, trazendo todos os detalhes, né, da programação de Corpus Christi.
0: É isso aí, Vinícius, um ótimo feriado para você de trabalho, como para mim também, e um ótimo feriado para todo mundo que está nos acompanhando aqui no Paraná Agora, primeira edição, essa partezinha do rádio, e amanhã estaremos aqui novamente para seguir com notícias para todo mundo.
1: É isso aí. Até lá, gente. Cuide-se.

0: Jornal Paraná Agora, primeira edição. 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
3: Bom dia, bom dia, bom dia, Curitiba! Quinta-feira, que alegria estarmos juntos nesse feriadão de Corpus Christi. Eu, Ellen Andrade, chego para te fazer companhia. Já tô te desejando um ótimo feriado. Tem muita gente que tá emendando aí, né, esse feriadão. Então aproveite ao máximo. E é claro que a trilha sonora para todos os momentos desse feriadão você encontra aqui em 97.1. Até o meio-dia, vou te fazer companhia trazendo as melhores músicas e chego em grande estilo com ela. Rita Lee, lança perfume.

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0: Diretamente de 1966, ele que foi um dos pioneiros do rock brasileiro, ícone da Jovem Guarda, né? O tremendão Erasmo Carlos com Esqueça.
1: Olá, eu sou o Diego Tirri e agora começa mais um Minuto de Educação, o boletim diário sobre a educação pública no Paraná. O merendeiro Evandro dos Santos, do Colégio Estadual Cívico Militar Professor Vicente de Carli, em Francisco Beltrão, no sudoeste do estado, está entre os finalistas da terceira edição do concurso Melhores Receitas da Alimentação Escolar, promovido pelo Fundo Nacional de Desenvolvimento da Educação. A competição reuniu 2.983 profissionais de todo o Brasil e teve 262 inscritos no Paraná, o quarto estado em número de participantes. A receita finalista de Evandro é o iaque do chefe, que leva espaguete, couve, brócolis, cenoura, repolho, açafrão e pimentões. Os 135 finalistas agora seguem para a votação popular, que vai definir as 55 receitas vencedoras. E este foi o Minuto de Educação de hoje. Você também pode nos acompanhar nas redes sociais. O endereço é EducaçãoPR.
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0: Educativa é a sua melhor companhia, gente. Essa música que a gente vai ouvir agora estourou no Brasil em 1984. É uma versão de uma música do Stevie Wonder, foi escrita pelo Antônio Cícero, que é irmão dela, Marina Lima, que canta Pé na Tábua.

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0: É inconfundível essa doce voz que a gente acabou de ouvir, né? Caetano Veloso com Sozinho aqui na Educativa, sua rádio, seu momento. 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
1: Olá, eu sou o Diego Tirri e agora começa mais um Minuto de Educação, o boletim diário sobre a educação pública no Paraná. O Instituto Paranaense de Desenvolvimento Educacional, o Fundepar, publicou o edital número 669 de 2026 para registro de preços destinado à futura aquisição de refeições e alimentos congelados voltados ao atendimento de escolas da rede estadual de ensino. O pregão eletrônico é um dos primeiros do Brasil com abrangência estadual voltado exclusivamente à alimentação escolar inclusiva para estudantes com restrições alimentares. O investimento máximo inicial previsto é de R$ 8.800.000, contemplando itens específicos sem glúten, sem lactose e opções veganas. O edital tem validade de um ano, podendo ser prorrogado por igual período. E este foi o Minuto de Educação de hoje. Você também pode nos acompanhar nas redes sociais. O endereço é educação.pr.
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0: Feriadão rolando, sim, com música de qualidade que você só encontra aqui na programação da Educativa. Então se prepare para a melhor trilha sonora do seu dia e vamos ouvir The Pretenders.

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0: Joyce Alaine cantando Pausa aqui na Manhã da Educativa, ela que é um grande nome da nova geração da MPB.
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0: Educativa, sua melhor companhia. Se prepare, porque a versão dessa música que está chegando aqui vai te trazer saudades. Ela canta sucesso do seu avô. Alice Caymmi chega com Modinha para Gabriela.

0: Eric Clapton na Manhã da Educativa, sua rádio, seu momento.
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0: Quinta-feira de feriado com a melhor trilha sonora. Seguimos por aqui, hein? Essa cantora que eu vou trazer agora, gente, ela marcou a década de 70. Marcou com a sua doce voz mesmo. E a música que nós vamos ouvir foi uma composição de Caetano especialmente para ela. E além de tudo, ainda foi tema de novela, da novela Água Viva, lá em 1980. Vamos ouvir Baby do Brasil com o Menino do Rio.

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1: O governador Carlos Massa Ratinho Júnior anunciou a publicação da licitação para execução de obras do novo complexo viário que vai ampliar a ligação entre Curitiba e Pinhais. O investimento é de R$ 160 milhões de reais do governo do estado. O projeto prevê a modernização de quase 10 quilômetros de vias e a implantação de novas estruturas para melhorar a mobilidade na região metropolitana de Curitiba. O projeto prevê a construção de novos viadutos, ampliação da infraestrutura para o transporte coletivo, inclusive com novas canaletas, e uma ampla requalificação urbana, com novo pavimento, iluminação pública e paisagismo ao longo de todo o trajeto. Gisá Sheftak para Educativa FM.
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7: 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Conhecimento transmitido com sabedoria tem tudo para dar bons resultados. Um engenheiro químico, por exemplo, pode lidar com transformações importantíssimas, ainda que seja fora do universo esperado. Isso aconteceu com Lenine.
8: Já que sou brasileiro e que o som do pandeiro é certeiro e tem direção.
7: Faltando um ano para se formar em engenharia química, ele deixou o curso para transformar sua vida e a vida de uma infinidade de pessoas ligadas direta ou indiretamente ao que viria a se dedicar: a música. Para isso, utilizou seu dom, inteligência, conhecimento e preparo, criando crônicas, canções, que por sua vez certamente ajudaram a transformar vidas, muitas atravessando crises agudas. Filho de um casal que, além de amor, lhe transmitiu naturalmente tolerância como um valor, uma vez que sua mãe, católica praticante, casou-se com o seu pai, um socialista convicto. Lenine recebeu como primeiro nome Osvaldo, cujo significado está relacionado a poder divino, e como segundo nome, Lenine, uma homenagem ao líder Vladimir Lenin, principal líder na criação da Rússia Soviética. Da infância e aprendizado oriundo da convivência com seus pais, talvez se possa afirmar que Lenine foi doutrinado para seguir o caminho que quisesse. Doutrinado para ser livre, e dessa liberdade surgiram pensamentos e canções belíssimas, como Aquilo que Dá no Coração, que criou sozinho, ou Último Pôr do Sol e a Rede, dele com Lula Queiroga, Paciência e O Silêncio das Estrelas, parceria com Carlos Falcão, entre tantas outras.
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7: Participou do Festival MPB Shell de 1981 e em 1983 gravou seu primeiro disco com um dos tantos parceiros e companheiros de geração, Lula Queiroga. 10 anos depois, com Olho de Peixe, os olhos e ouvidos do público começaram a prestar mais atenção em Lenine. E a grande fusão de influências musicais do compositor-cantor encontraram sua justa recompensa em forma de público fiel e reconhecimento, também da crítica. conquistou 6 prêmios Grammy Latino, 12 prêmios da música brasileira e 2 da Associação Paulista de Críticos de Arte. O caminho não foi fácil, exigiu, além de talento, trabalho e muita paciência, mas o pano de fundo estava lá: liberdade de pensamento e de escolha, sementes valiosas quando nascem em um caráter bem formado. Aí a colheita é certa, uma vida que valha a pena. Afinal, como Lenine canta, a vida é tão rara, tão rara. Eu sou Tobias de Santana. Que tal? Vamos ouvir Paciência com Lenine.

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1: Educativa é sua melhor companhia, feriadão com essa música aqui que é linda demais. Diretamente de 1989, os Paralamas do Sucesso com Lanterna dos Afogados.

0: Educativa, sua melhor companhia. E nós ouvimos Belô Veloso cantando Sereia.
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0: Feriadão ao som da Educativa fica bem melhor, não é verdade? Então se liga que eu preparei uma música especial demais. A versão dessa música linda, codinome Beija-Flor, nessa voz marcante de Luiz Melodia.

0: Paulinho Mosca, pensando em você, aqui na Educativa, sua rádio, seu momento.
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2: Olá, hoje trago a você algumas ideias de conteúdo e programação para curtir em família no feriado de Corpus Christi. Anote aí. Cinema gratuito e a preços populares. Vem aí a Mostra Pequenos Olhares, iniciativa que traz filmes para toda a família, em especial para as crianças, dentro da programação do 15º Olhar de Cinema, Festival Internacional de Curitiba. Neste ano, serão exibidos um longa e 8 curtas-metragens nos teatros da Vila, Museu Oscar Niemeyer e Cinemateca de Curitiba. Algumas exibições são gratuitas, respeitando a lotação do local. E outras possuem ingressos a preços populares, com valores a partir de R$ 8,00. E olha só que bacana, nos dias 6 e 7 de junho, sábado e domingo, entre as sessões que acontecerão no Museu Oscar Niemeyer, tem surpresa do Muralzinho de Ideias para criançada. Corre no site do Muralzinho para saber o que, que é. Mostra Pequenos Olhares, 15º Olhar de Cinema, Festival Internacional de Curitiba, de 4 a 13 de junho. Diversão para criançada no Jockey Clube do Paraná. No dia 7 de junho, da 1 às 6 horas da tarde, o Jockey Clube do Paraná realiza mais uma edição de sua tradicional tarde de corridas e preparou atrações especiais para criançada. Além das 10 provas ao vivo nas pistas de grama e areia, os pequenos poderão aproveitar passeio de pônei e brinquedos infláveis gratuitos. O espaço conta ainda com ampla área verde, música ambiente, pipoca e diversas opções gastronômicas, incluindo food trucks, lanchonete e buffet por adesão no Salão Almeida Prado, com vista privilegiada para as corridas. O Jockey Clube do Paraná está localizado na Avenida Vitor Ferreira do Amaral, número 2291, no Tarumã. Se quiser mais sugestões, visite muralzinhodeideias.com.br. Desejo que você faça do feriado prolongado com a sua família um lugar de inspiração, onde a arte e a infância se misturam e a vida acontece. Até!
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0: Amanhã da Educativa segue, hein? Até o meio-dia, eu, Ellen Andrade, tô aqui te fazendo companhia, trazendo a melhor trilha sonora desse feriadão. E agora tem James Morrison.

0: Metrô com Tudo Pode Mudar, fechando em grande estilo a manhã da educativa desse feriadão. Eu, Ellen Andrade, estou indo nessa, hein? Mas te convido a continuar aqui na programação da educativa, que tem a trilha sonora perfeita para todos os momentos do seu dia. E é claro, amanhã eu estou de volta às 8 da manhã e estarei aqui esperando por você. Até lá!
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1: Olá, eu sou o Diego Tirri e agora começa mais um Minuto de Educação, o boletim diário sobre a educação pública no Paraná. O estado do Paraná realizou um investimento recorde de R$54 milhões na compra de alimentos orgânicos para alimentação escolar da rede estadual em 2025. O valor, aplicado pelo governo do estado por meio do Fundepar, é o maior da série histórica da alimentação orgânica escolar no estado, iniciada em 2011. Na Semana dos Orgânicos, celebrada nacionalmente entre 24 e 29 de maio, os dados dos 5 primeiros meses de 2026 já contabilizam mais de R$23 milhões investidos e 2.220 toneladas de alimentos orgânicos distribuídos às escolas estaduais. Atualmente, a rede estadual oferta diariamente 1,5 milhão de refeições. E este foi o Minuto da Educação de hoje. Você também pode nos acompanhar nas redes sociais. O endereço é educação.pr.
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0: Uma ótima tarde para você ligado em 97.1. A partir de agora sou eu, Manzano, te fazendo companhia nessa tarde de quinta-feira. Seja bem-vindo, bem-vinda. Começamos com Vanessa da Mata.

0: Na Educativa, Rogéria Holtz, Quase Nada. Uma excelente tarde para você que está ligado com a gente aqui na Educativa. Na sequência, mais sucessos.
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2: Olá, ouvintes da Rádio Educativa. Aqui quem fala é Felipe Zambuja, da Divisão de Difusão Cultural da Biblioteca Pública do Paraná. Hoje, convido vocês para o nosso novo projeto mensal, o Biblioteca Convida. O projeto reúne personalidades ligadas à literatura e às artes para rodas de conversas no palco da biblioteca. A iniciativa reforça o papel da Biblioteca Pública do Paraná como espaço de conexão entre leitores, artistas, escritores e livreiros. Nessa primeira edição, recebemos o quadrinista André Dahmer para um bate-papo sobre o tema Como Rir do Absurdo Ajuda a Digerir a Realidade de Hoje Sem Cair na Alienação, com mediação do professor e ilustrador Guilherme Caldas. Biblioteca Convida, às 7 da noite. E você pode conferir todas as atividades da biblioteca no site bpp.pr.gov.br. A minha dica de leitura é O Avesso da Pele, de Jefferson Tenório. Lançado em 2020, o livro venceu o Prêmio Jabuti do ano seguinte, na categoria Romance Literário. A obra conta a história de Pedro, que, após a morte do pai, sai em busca de resgatar o passado da família. Uma narrativa forte, mas muito sensível, O Avesso da Pele traz à tona um país marcado pelo racismo e por um sistema educacional falho, além de um relato denso sobre as relações entre pais e filhos. Curtiu a dica? O Avesso da Pele está disponível para empréstimo aqui na Biblioteca Pública do Paraná. Até a próxima!
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4: No Ame-se desta semana, vamos mostrar que uma mulher imigrante não muda apenas de país. Ela também muda de idioma, de cultura e de vivências. Tudo em busca de melhores condições de vida, não apenas por si, mas pelos outros. E em muitos casos, ao migrar, a mulher deixa de trabalhar em sua profissão e para se restabelecer, é preciso muito esforço e novas oportunidades para lutar contra as dificuldades. Com a segunda parte do episódio com o tema Recomeço Forçado, a realidade das mulheres imigrantes no Paraná, o Ame-se finaliza sua terceira temporada com histórias reais e um bate-papo sobre os direitos da mulher estrangeira. Assista a segunda parte do episódio, já disponível pelo nosso canal do YouTube, Ame-se Underline PR.
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0: Uma ótima tarde para você ligado na Educativa. Tá chegando Monique Kissous, Frio.

0: Na Educativa, Zélian Duncan, não vá ainda. Continue por aqui na Educativa, não vá ainda não, porque daqui a pouco tem mais sucessos para você.
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0: Educativa, a sua rádio, seu estilo. Uma excelente tarde para você ligado em 97.1. Tá chegando o som do Patufu, Perdendo Dentes.

0: na Educativa J Quest. Só hoje. Continue ligado por aqui na Educativa. Uma ótima tarde para você.
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0: E você continua ligado em 97.1. Essa é a Rádio Educativa, trazendo Madonna, I Feel So Free.

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1: Olá, eu sou o Diego Tirri e agora começa mais um Minuto da Educação, o boletim diário sobre a educação pública no Paraná. O merendeiro Evandro dos Santos, do Colégio Estadual Cívico Militar Professor Vicente de Carli, em Francisco Beltrão, no sudoeste do estado, está entre os finalistas da terceira edição do concurso Melhores Receitas da Alimentação Escolar, promovido pelo Fundo Nacional de Desenvolvimento da Educação. A competição reuniu 2.983 profissionais de todo o Brasil e teve 262 inscritos no Paraná, o quarto estado em número de participantes. A receita finalista de Evandro é o iaque do chefe, que leva espaguete, couve, brócolis, cenoura, repolho, açafrão e pimentões. Os 135 finalistas agora seguem para a votação popular, que vai definir as 55 receitas vencedoras. E este foi o Minuto da Educação de hoje. Você também pode nos acompanhar nas redes sociais. O endereço é EducaçãoPR.
0: Educativa, a sua rádio, seu momento, uma excelente tarde para você ligado em 97.1. Eu sou o Manzano, te fazendo companhia nessa tarde de quinta-feira, trazendo agora Titãs, Querem Acabar Comigo.

0: Na Educativa Tribalistas, é você! É você ligado com a gente em 97.1 e continue por aqui. Daqui a pouco tem o som do Nando Reis.
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2: Olá, hoje trago a você algumas ideias de conteúdo e programação para curtir em família no feriado de Corpus Christi. Anote aí. Cinema gratuito e a preços populares. Vem aí a Mostra Pequenos Olhares, iniciativa que traz filmes para toda a família, em especial para as crianças, dentro da programação do 15º Olhar de Cinema, Festival Internacional de Curitiba. Neste ano, serão exibidos um longa e 8 curtas-metragens nos teatros da Vila, Museu Oscar Niemeyer e Cinemateca de Curitiba. Algumas exibições são gratuitas, respeitando a lotação do local. E outras possuem ingressos a preços populares, com valores a partir de R$ 8,00. E olha só que bacana, nos dias 6 e 7 de junho, sábado e domingo, entre as sessões que acontecerão no Museu Oscar Niemeyer, tem surpresa do Muralzinho de Ideias para criançada. Corre no site do Muralzinho para saber o que, que é. Mostra Pequenos Olhares, 15º Olhar de Cinema, Festival Internacional de Curitiba, de 4 a 13 de junho. Diversão para criançada no Jockey Clube do Paraná. No dia 7 de junho, da 1 às 6 horas da tarde, o Jockey Clube do Paraná realiza mais uma edição de sua tradicional tarde de corridas e preparou atrações especiais para criançada. Além das 10 provas ao vivo nas pistas de grama e areia, os pequenos poderão aproveitar passeio de pônei e brinquedos infláveis gratuitos. O espaço conta ainda com ampla área verde, música ambiente, pipoca e diversas opções gastronômicas, incluindo food trucks, lanchonete e buffet por adesão no Salão Almeida Prado, com vista privilegiada para as corridas. O Jockey Clube do Paraná está localizado na Avenida Vitor Ferreira do Amaral, número 2291, no Tarumã. Se quiser mais sugestões, visite muralzinhodeideias.com.br. Desejo que você faça do feriado prolongado com a sua família um lugar de inspiração, onde a arte e a infância se misturam e a vida acontece. Até!
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0: Educativa, sua rádio, seu estilo. Ótima tarde, tá chegando o som de Chico César.

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1: Na Educativa, o som da Banda do Mar, Mais Ninguém, fechando a minha participação nessa tarde de quinta-feira. Na sequência, Regininha comanda aqui a programação da Educativa com muito mais músicas. Uma ótima tarde pra você.
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1: Olá, boa tarde, um ótimo feriado para você aqui na 97.1. Eu sou Regininha e vamos juntos até as 7 horas da noite com muita música boa. E a gente começa com Novos Baianos, A Menina Dança. Boa tarde.

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1: Há muito tempo tá rolando essa festa maneira da música.

0: Educativa, sua rádio, seu momento, você ouviu Jorge Benjor, Engenho de Dentro. Daqui a pouco eu volto com mais.
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2: Vejam esses femininos: poeta, poetisa; duque, duquesa; cônsul, consuleza. Todos com S, porque ali as palavras primitivas são substantivos: poeta, duque e cônsul. No entanto, belo faz o feminino beleza, duro, dureza; alto, alteza, com Z, porque as palavras primitivas são adjetivos: belo, duro, alto. A propósito, acho uma bobagem o fato de algumas poetisas fazerem questão de ser chamadas poetas. Ora, poeta é homem. Assim como algumas consulesas que se dizem cônsules. Não consigo entender o motivo desse feminismo tolo. Ora, qualquer estudante sabe que o feminino de poeta é poetisa, que o feminino de cônsul é consuleza, seja ela detentora ou não do cargo. Quem duvidar, consulte os bons dicionários e principalmente o tiratema, que é o Volpe, o dicionário da Academia Brasileira de Letras. Senhoras poetisas, eu não estou inventando nada.
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3: Olá, eu sou o Diego Tirri e agora começa mais um Minuto de Educação, o boletim diário sobre a educação pública no Paraná. O Instituto Paranaense de Desenvolvimento Educacional, o Fundepar, publicou o edital número 669 de 2026 para registro de preços destinado à futura aquisição de refeições e alimentos congelados voltados ao atendimento de escolas da rede estadual de ensino. O pregão eletrônico é um dos primeiros do Brasil com abrangência estadual voltado exclusivamente à alimentação escolar inclusiva para estudantes com restrições alimentares. O investimento máximo inicial previsto é de R$ 8.800.000, contemplando itens específicos sem glúten, sem lactose e opções veganas. O edital tem validade de um ano, podendo ser prorrogado por igual período. E este foi o Minuto de Educação de hoje. Você também pode nos acompanhar nas redes sociais. O endereço é educação.pr.
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0: De volta nesse feriado, excelente tarde de quinta-feira para você, abrindo essa sequência com Lady Gaga, Paparazzi.

0: Educativa, sua rádio, seu estilo. Luiz Melodia, com o de nome Beija-Flor. Daqui a pouco eu volto com mais.
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0: Estamos de volta nessa tarde de feriado, abrindo mais uma sequência agora com o Rapa, Vapor Barato.

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0: Educativa, sua rádio, seu estilo, com Mundo Livre SA, meu esquema. Já já tem mais. 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
1: Olá, eu sou o Diego Tirri e agora começa mais um Minuto de Educação, o boletim diário sobre a educação pública no Paraná. O estado do Paraná realizou um investimento recorde de R$ 54 milhões de reais na compra de alimentos orgânicos para alimentação escolar da rede estadual em 2025. O valor, aplicado pelo governo do estado por meio do Fundepar, é o maior da série histórica da alimentação orgânica escolar no estado, iniciada em 2011. Na Semana dos Orgânicos, celebrada nacionalmente entre 24 e 29 de maio, os dados dos cinco primeiros meses de 2026 já contabilizam mais de 23 milhões de reais investidos e 2.220 toneladas de alimentos orgânicos distribuídos às escolas estaduais. Atualmente, a rede estadual oferta diariamente 1,5 milhão de refeições. E este foi o Minuto da Educação de hoje. Você também pode nos acompanhar nas redes sociais. O endereço é educação.pr. 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
0: Boa tarde, um ótimo feriado. Por aqui, Regininha, até as 7 horas da noite com você. E agora tem Flávio Venturini.

0: Educativa, sua rádio, seu estilo, Cato, adoração. Daqui a pouco eu volto com os clássicos da Educativa.
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0: Estamos de volta, boa noite, ótima noite de feriado, hoje Corpus Christi, quinta-feira, 4 de junho, por aqui Regininha, junto com você até as 7 horas da noite, trazendo os clássicos da Educativa, os maiores sucessos, para a gente matar a saudade juntos aqui na 97.1. E é o seguinte, eu abro essa sequência com Caetano Veloso, Meia Lua Inteira, e antes da gente ouvir uma curiosidade, você sabia que o sucesso Meia Lua Inteira, na voz do Caetano, não foi composta por ele? A música é de Carlinhos Brown e foi lançada em 1989 no álbum Estrangeiro. Pois é, bora curtir essa canção.

0: Educativa, sua rádio, seu momento e os clássicos da Educativa com Lobão, Me Chama.
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0: Educativa, sua rádio, seu momento, clássicos da Educativa, até às 7 horas da noite, nesse feriado. E agora a gente vai ouvir Luiz Gonzaga, Que Nem Giló, uma das músicas mais poéticas, lançada em 1950 e composta em parceria com Humberto Teixeira. A canção compara saudade ao sabor amargo do giló. Quem gosta, hein? Com linguagem simples, profundamente brasileira, Gonzagão transformou um sentimento universal em um clássico eterno da música nordestina. E como diz a letra, quando a saudade aperta, o remédio é cantar. Bora curtir!

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1: Educativa, sua rádio, seu estilo e os clássicos da Educativa. Já vou me despedindo, trazendo a minha saideira com Rosa Maria, California Dreaming. Uma ótima noite para você e amanhã às 4 da tarde eu tô de volta. Um beijo!

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2: Boa noite, Curitiba. Boa noite, Paraná. Uma ótima noite para você que acompanha a programação da Educativa FM pelos aplicativos de celular, pelo rádio do carro, em casa, na rua. Eu sou Marilena Chociai e estou chegando para te fazer companhia a partir de agora até às 10 da noite. Hoje é quinta-feira, 4 de junho de 2026, feriadão de Corpus Christi rolando. E a gente já começa a nossa programação na noite educativa com a tranquilidade de Adriana Calcanhoto. Naquela estação.

0: A escritora Nara Souza Oliveira será homenageada da 7ª edição do Festival Literário de Pinhais, que acontece entre 30 de agosto e 3 de setembro. Reconhecida pela literatura infantil com temática antirracista, a autora dará nome à edição deste ano do festival. Educadora, Nara tem atuação voltada à valorização da identidade negra, da representatividade feminina e da diversidade cultural. Entre suas obras estão Sozoripes e A Moça com Anel de Pedra Verde, vencedora do Prêmio Palmares de Arte. A escritora também atua na Rede Municipal de Ensino do Paraná. Sheila Pessoa para a Noite Educativa.
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0: Essa foi Jim Diamond, I Should Have No Better, música internacional para recordar que a gente também toca para você aqui na Educativa. Continue sintonizado, porque a noite está só começando. Daqui a pouco eu volto com Lenine na programação. O intervalo é rapidinho. 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
1: Foi divulgada a primeira convocação dos alunos selecionados para o Ganhando o Mundo, com nomes de quase 500 estudantes da rede estadual. Uma segunda chamada será realizada posteriormente, conforme o número proporcional de vagas disponíveis por município. A iniciativa já está na 8ª edição e se consolida como o maior programa de intercâmbio estudantil internacional do país. O prazo de entrega da documentação é de 8 a 10 de junho. Para conferir a lista dos selecionados e outras informações, é só acessar o site educação.pr.gov.br. Gisá Shevchuk para Educativa FM.
2: Olá, eu sou o Diego Tirri e agora começa mais um Minuto de Educação, o boletim diário sobre a educação pública no Paraná. O merendeiro Evandro dos Santos, do Colégio Estadual Cívico Militar Professor Vicente de Carli, em Francisco Beltrão, no sudoeste do estado, está entre os finalistas da terceira edição do concurso Melhores Receitas da Alimentação Escolar, promovido pelo Fundo Nacional de Desenvolvimento da Educação. A competição reuniu 2.983 profissionais de todo o Brasil e teve 262 inscritos no Paraná, o quarto estado em número de participantes. A receita finalista de Evandro é o iaque do chefe, que leva espaguete, couve, brócolis, cenoura, repolho, açafrão e pimentões. Os 135 finalistas agora seguem para a votação popular, que vai definir as 55 receitas vencedoras. E este foi o Minuto de Educação de hoje. Você também pode nos acompanhar nas redes sociais. O endereço é educação.pr.
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0: Você está na Educativa, sua rádio, seu estilo. Aquela música que marcou a sua geração, aquele som para recordar e também o que está no topo das paradas, a gente toca para você. Chegando agora Lenine e Suzano, o último pôr do sol.

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1: Você já ouviu falar em dados abertos? Eles são informações públicas divulgadas em formatos acessíveis, que qualquer pessoa pode consultar, baixar, analisar para gerar conhecimento. Eles ajudam a entender como o governo investe recursos, como os programas avançam e como os indicadores evoluem ao longo do tempo. Com isso, pesquisadores, jornalistas, estudantes, empreendedores e cidadãos têm condições de criar análises, aplicativos, reportagens e soluções inovadoras usando informações oficiais do governo. Os dados abertos são uma ferramenta poderosa de transparência e a Celepar atua na disponibilização e organização dessas informações para que toda a população possa acessá-las. Ao apoiar plataformas e iniciativas de dados abertos, a Celepar reforça o compromisso do Estado com a transparência e com o controle social. É informação pública, acessível e democrática. O Tec em Pauta de hoje fica por aqui. Até a próxima!
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6: Você está curtindo Noite Educativa aqui na 97.1 FM comigo, Marilena Chociai. Tem mais música boa chegando agora com Marina Lima. Preciso dizer que te amo.